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2: Essa é made in Claraval, viu?

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2: 9:22.
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2: Hora certa.
3: 10:02.
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1: 10:53.
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0: Valeu, Rian SP.
1: Eu que agradeço, meu parceiro, por estar aqui hoje no DVD.
0: Que Deus
1: de
0: continue
1: vocês.
0: Te abençoando.
1: Satisfação. Tamo junto, família. Vamos que vamos.

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2: Hora certa.
3: 11:32.
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1: Faz barulho pra Jean Giovanni aí.
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1: 11:58.
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boa noite. Estamos encerrando nossa programação. Entraremos no ar novamente às 5 horas da manhã. Tenham todos uma boa noite.

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4: Hora certa!
5: 4:55.
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2: Maravilha, então, gente, estamos chegando aqui e a partir de agora tem Baú Sertanejo. Obrigado aí pelo teu carinho, pela tua audiência. Você de qualquer parte da cidade, do Brasil e do mundo tá ligado com a gente. E a gente sempre tá ligado em você. E não importa o dia, não importa a hora, a gente tá levando alegria pra você. Alegria, alegria.
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2: 5:23.
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3: 6:01.
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2: Ao som do berrante, está começando mais um dia, está começando mais um Raiz Sertaneja aqui na Itambé FM 105,9. Eita maravilha! Bom dia! Seja muito bem-vindo, seja muito bem-vinda. Você está em casa, está na Itambé FM 105,9. Vai começar mais um dia. Hoje, dia 29 de setembro. Está encerrando praticamente o mês de setembro. Está começando mais um programa cheio de modão. Aquele cheirinho de café, casa da avó. Esse é o Raiz Sertaneja, cheio de nostalgia, de saudade, de magia, né? Aquela coisa gostosa, aquela viagem no tempo que nos traz tantas recordações gostosas demais da conta. E por falar em recordações gostosas, vamos fazer hoje uma receita de um biscoito de polvilho, crocante por fora, macio por dentro, gente. Eita, que coisa boa, viu? Que saudade. Já vai deixando papel e caneta na mão, porque vamos fazer essa receita que é simplesmente maravilhosa, tá? E aí, como é que tá você? Como passou a noite, hein? Tudo bem, tudo certinho? O vento foi assustador essa noite, hein? Foi ventou. Graças a Deus que tá tranquilo agora, né? Mas daqui a pouco a gente vai falar da previsão do tempo. A onda de calor permanece, o alerta para temporal também. Vamos ficar atentos. Cuidado redobrado, é verdade, viu? Tem que ficar atento, o tempo não está colaborando, está complicado, e aí tem que ficar realmente sempre preocupado e atento com toda a situação. Falar em preocupado, lembrando que estamos na reta final das eleições, né? E aí, gente, é contigo, viu? É hora de passar o Brasil a limpo. Essas eleições vai além de escolher dois candidatos, viu? E eu vou estar falando um pouquinho, pelo menos aí até sexta-feira, para que você reflita, pense. Eu acho que o que está em jogo é caráter, personalidade, entender que nós não aceitamos mais um país com tanto descaso, com tanta coisa ruim que tem acontecido. Eu não quero mais um país que um pai de família não tenha condições de levar mantimentos para casa, que trabalhe, mas o ganho não sustenta, não adianta, não resolve. Aonde se paga impostos exagerados. O brasileiro é o povo que mais paga imposto no mundo. E assim, mesmo assim, não tem os serviços básicos, segurança, saúde. Gente, não é fácil não. Ser brasileiro é complicado, mas é você que decide, sabe? Agora, né? Nesse final de semana, se você quer que continue assim ou você quer mudança, né? Eu sinceramente, eu torço para que o brasileiro coloque a mão na consciência e vote com segurança para que as coisas mudem, demonstre sua insatisfação. E a forma de demonstrar sua insatisfação não é ir votar em branco, não é não aparecer votar, tá? Porque aí você está deixando para que eles resolvam por você que está tudo bem. Na realidade, você está demonstrando, está ótimo assim, deixa como está, não quero nem mexer, tanto que eu nem vou lá votar. É isso que você está dizendo, tá? Você está deixando com que eles resolvam para você, porque se você está achando que o teu voto em branco não vai para ninguém, sinto muito lhe informar, não é assim que funciona, tá? Então, vamos encarar a nossa responsabilidade e escolher direito, escolher com assim, ó, afinco, estudando cada um de que eu vou votar nesse, por que que eu vou votar nele, tá? E aí faz aí o seu, sua reflexão e vote com segurança, tá bom? Vote com personalidade, para que você possa cobrar de quem você escolheu para ser seu representante. É seu representante, tá bom? 6:10. 6:10. Eita! Bora lá então, hein? Enche o peito de alegria, determinação, coragem, vontade de ser feliz, esperança para que tenhamos aí, né, esperança para um futuro melhor, para um Brasil melhor. É, deixa eu falar, o WhatsApp está aberto para você, é o 44-41-41-4410 e o 44-98837-4005 para você falar comigo, mandar seu bom dia. Tamo juntos, bom dia Lorivaldo, bom dia garoto. Lorivaldo, um abração para você, ótima sexta-feira garoto, Deus abençoe ricamente, viu? Simone Oliveira, bom dia, tudo bem Simone, como vai você, tudo certinho? Ah, tá bom, ó, um abraço, Deus abençoe vocês ricamente. Pediu a música aqui, ó, Frio da Madrugada, pode ser, claro que pode ser, já já a gente vai estar tocando aqui, tá? Um abração, que Deus abençoe ricamente, tá bom? É, Frio da Madrugada, música linda, né? E o Negro Solimões. É, quem mais tá por aqui? O Sebastião Pelizé. Bom dia, Sebastião. Bom dia, rapaz. Tá bom, tudo certo. Um abração pra você. Deus abençoe, viu? Hoje e sempre. Também o Gomes, lá em Mamburê. Oi, Gomes. Bom dia. Um abração pra você, meu querido amigo. Um abraço pra você e toda a família. E todo o pessoal em Mamburê, tá? Forte abraço mesmo. Deus abençoe. Ótima terça-feira. Terça-feira? Eu falei sexta em algum momento? Se eu falei sexta, me perdoe, é a pressa, né? Mas hoje é terça-feira, terça, é. Maravilha, viu? Tive a impressão que eu falei sexta pra alguém aqui, viu? Desconsidera aí, que hoje ainda é terça, tem muita coisa pela frente. Bom dia, Mário Meirelles, bom dia, um abraço pra você, rapaz, Deus abençoe. Ah, vamos que vamos, né? O programa tá só começando e eu falando que é sexta-feira, que isso, Oliveira. Bom dia, Onofre. Como é que tá aí Paraná City aí, Onofre? Tudo bem? Tudo na paz, meu amigo? Bom trabalho, viu? É, também o Tonho, né, Jacarezinho? Tonho, bom dia, Tonho. Como é que tá aí, Jacarezinho, rapaz? Tudo certo, Tonho? Um abraço. Pode deixar. Já já a gente vai ouvir o seu áudio, vamos tocar o seu modão, tamo aqui, tá bom, Tonho? Um abração, obrigado aí pelo carinho de sempre. É, que maravilha, viu? Quem mais tá por aqui também é o Wanderson Veracruz. Bom dia, Wanderson, como é que você tá, rapaz? Tudo certo? Bora pro plantio? O tempo hoje, não sei, Wanderson, acho que vai chover ainda, viu, cara? Acho que vai chover. Bom dia, Aldo, lá de Laranjal do Jari. Ô, Aldo, bom dia, rapaz. Como é que tá o povo aí em Laranjal do Jari? Tudo certo? Que papai do céu derrame bênção sem medida, assim seja hoje e sempre. Amém. Ah, também quem tá por aqui é o Maurício Mendonça. Bom dia, Maurício. Você tá bom? Como é que tá aí a terrinha de Formiga, Minas Gerais? Tudo certo? Tudo na paz? Deus abençoe, Maurício. É, gente, o pessoal tá aqui, ó. Já já eu vou falar de todo mundo, tocar os modão. Ah, bom dia, Moacir Escada, como é que tá, meu querido amigo? Um abraço pra você, pra dona Valéria, pra sua netinha, filhos, que Deus abençoe ricamente toda a família, tá bom? É, um abração do seu amigo Oliveira Júnior. É, o Pedrinho, lá, o Pedrinho não tá em Luxemburgo, né? Pedrinho tava viajando, tava passeando. Bom dia, Pedrinho, tudo certo? Bonezão do Raiz Sertaneja. É, rapaz, o Pedrinho hoje vai pra Veneza. Ele tá chique no último, hein? Um abração, viu, Pedrinho? Aproveita aí o passeio, tá bom? É desse jeito, coisa boa. Eva Aparecida, bom dia, Geraldo Brito, bom dia. Bom dia também a Luzia Cristina. Cissão, como é que tá, garoto? Bom dia, Cissão. Como é que tá, meu amigo, tudo bem? Cissão, já vou ouvir os seus áudios, viu? Um abraço, que Deus abençoe ricamente, tá? Bora lá, gente, vamos começar o programa, né? Acho que eu já falei demais da conta. Hoje o dia promete, viu? Promete ser bom, com muito modão do coração, muita coisa boa para você participar comigo. Vai mandando o seu áudio, vai dizendo de onde você está falando. Vamos atendendo você aqui. O programa vai até as 9 da manhã. Ó, frase do dia: viver é como andar de bicicleta. É verdade. É preciso estar em constante movimento para manter o equilíbrio e o foco constante para alcançar os objetivos. Bora lá, vamos lá nessa jornada, sempre com foco, sempre em movimento. Parar não é opção, desistir jamais. São 6h15, coloca aquele seu sorrisão mais lindo no rosto. 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São 6h15, coloca aquele seu sorrisão.

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1: Ah, agora são 6 horas e 26 minutinhos. Bom dia, Cissão. Como é que você tá, rapaz? Tudo certo?
2: Bom dia, Oliveira. Bom dia, bom dia.
1: Bom tudo dia, certo? Tudo.
2: Vem aqui pra nós, Mansa.
1: Vem, é, que bom, hein? Aqui deu uns outros fortes.
2: Pra nós, IP Prisioneiro.
1: IP Prisioneiro.
2: Todos os amigos aqui também, inclusive para o senhor da rádio, a família do
1: obrigado,
2: senhor.
1: Obrigado, meu
2: querido. Povo de Floresta, todos os ouvintes que estão ouvindo. Um abraço,
1: maravilha, meu amigo. Forte abraço, Sissão. IP e Prisioneiro, Christian Ralph, participação do Zé Fortuna e Paraíso. Desce a agulha, né? Bora lá, vamos que vamos.

0: demais, né, gente? Vamos falar a verdade. Raiz sertanejo é diferenciado. Eita, cada modão. Você ouviu aí, ó? Jean Giovanni. É, você em minha vida. Ouviu também Chico Rei Paraná. Quem será seu outro amor? Christian Ralph. É, ó, prisioneiro, o IP e o prisioneiro, né? Ah, você ouviu também? Milionário José Rico, coração de pedra. 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É bom demais. 6h33.
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0: 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E a hora certa.
1: Hora certa.
2: 6:34.
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1: Vamos dar uma olhadinha como é que fica a previsão do tempo. Ó, continua um alerta e vermelho para onda de calor na região sul do Brasil, centro-oeste do Brasil e sudeste do Brasil, tá? Ou seja, continua aquela região lá que vem desde o Rio de Janeiro, vem para, né, São Paulo, Curitiba e vai subindo, né? Belo Horizonte, e assim vai por dia, vai adiante, né? Ali, ó, Campo Grande, Cuiabá, e assim toda a região aí, essa extensa região, um alerta vermelho para calor extremo, viu, gente? Calor, né, forte, isso tem um alerta vermelho aí também para tempestades, viu? Ventos fortes, altíssimas temperaturas acima de 35 graus para hoje e vento superior a 50 km, tá? Isso para hoje aqui na nossa região, tá? Então vamos ficar atentos. Sol com muitas nuvens, à noite ocorre pancadas de chuva, ventos acima de 51 km. Essa noite o vento foi forte, viu, gente? O vento pegou para valer aqui por perto. Só não sei se houve algum prejuízo, né? Alguma situação complicada, mas logo a gente vai ficar sabendo, né? Amanhã, dia 30, quarta-feira, mínima de 23, máxima de 27, aí cai um pouco a temperatura, chuva forte amanhã, aberturas de sol na parte da tarde, pancadas de chuva que vão até a noite. Chance de chuva está em 83%. O vento vai dar uma amenizada, mas não muito não, tá? Em torno de 47 km. Quinta-feira, dia 1º, primeiro de outubro, bora lá, sol com muitas nuvens durante o dia, períodos de céu nublado, noite com muitas nuvens, mas daí sem chuva, pelo menos aí, né, na quinta-feira, tá bom? Abertura de sol. Vamos lá, que mais? Deixa eu ver. Agora a trilha colocou de chuva, não tem problema não. Tá, sexta-feira, sol com muitas nuvens, durante o dia, período de céu nublado, tá? E noite com muitas nuvens. A trilha da chuva voltou porque sábado tem chuva, sol com muitas nuvens, chuva passageira durante o dia. O tempo depois dá uma firmada. E a temperatura vai ficar entre 19 e 28 graus. Domingo, tempo severo, com chuva forte, trovoada de manhã, tarde e noite, viu, gente? Vai chover forte no domingo, viu? Temperaturas entre 22 e 23 graus. Volta a ter um alerta vermelho na segunda-feira, tá? Para ventos fortes, viu? Então, segunda-feira também aí vamos ficar atentos. Ventos aí acima de 69 km. É muito forte, gente. Então vamos ficar aí em alerta, tá? E qualquer alteração, eu vou passando para você aqui na previsão do tempo, tá certo? Essa foi a previsão do tempo para hoje e até aí o comecinho da próxima semana. São 6 horas e 42 minutos. 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
1: Ah, bom dia, meu amigo Jair. Você tá bom, rapaz? Tudo certinho? É, o Jair mandou assim, olha, bom dia pra hoje. E sempre confie a Deus o seu dia, sua vida, seu coração. Ele sabe exatamente do que você precisa. Verdade. Um abraço, viu, meu amigo? Deus abençoe. Obrigado pelo carinho. Esses dias eu estive lá na bicicletaria, fui muito bem atendido. Recomendo para quem precisar, o Jair é um baita profissional, viu? Um abraço, rapaz. Deus abençoe, tá? Ah, bom dia, Maria Aparecida Dias. Bom dia, Maria Aparecida. Tudo bem com você, minha querida? Fala comigo. Bom dia.
2: Bom dia, Oliveira. Tudo bem?
1: Bom dia. Tudo bem, você?
2: Se você tocasse para mim, Canário e Passarinho, Gaiola de Ouro.
1: Gaiola de Ouro.
2: Se você puder tocar, vou ficar muito grato, viu? Quero oferecer para todo mundo que está ouvindo e para todo mundo de Itambé, Estrada de Jaguaruna, São Luís, aqui da Ban.
1: Certo.
2: Onde eu vivi minha infância, minha juventude.
1: Ah, que legal.
2: Adolescência.
1: Que bacana.
2: Que Deus te abençoe, meu amigo, e te dê um bom dia.
1: Amém. Obrigado, viu, Maria Aparecida? Eu vou procurar aqui, tá? É, com certeza a gente vai encontrar. Eu vou separar para tocar assim, tá? Um abraço para você, que Deus abençoe ricamente. Maravilha, viu? Obrigado pelo carinho da audiência, tá? Juvelina Inácio, bom dia, Juvelina. Bom dia também a Maria Helena, o Vivalter. Um abraço, Maria Helena. Um abraço, Vivalter. Que Deus abençoe vocês. Tá? Ótima terça-feira. Eita! Agora são 6 horas e 44 minutinhos. Vou mandar um abraço também para Simone, pessoal do Colégio Cívico-Militar. É, o presidente Arthur, um abração, viu, Simone? Abraça toda a equipe aí, que Deus abençoe vocês ricamente, uma ótima terça-feira. Você pediu a música Frio da Madrugada, Rio Negro e Solimões, bora lá, desce a agulha, vamos de Rio Negro e Solimões, essa música é linda demais.

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0: Maria Aparecida Dias, olha só que coisa linda. Canário e Passarinho, Gaiola de Ouro, música linda de Mara Conta. E ó, é tão bom, né, quando a gente lembra de uma música que nos traz, assim, boas recordações, tempo de infância, juventude, adolescência. É bom demais da conta, viu? Ô Maria Aparecida, não só vou tocar, mas vamos colocar aqui como modão do coração, tá? Bora lá? Hein? Esse cantar de pássaro me lembra muito meu tempo de infância, que meu pai tinha algumas gaiolas, ele tinha canário, ele tinha aquele curió, que tinha um cantar muito parecido, assim. Os canários eram fantásticos, eu tratava dos bichinhos, né? Então, me trouxe, assim, excelentes recordações, viu? Obrigado, viu? Obrigado mesmo. Bora lá, vamos lá, então. Desce a gula, mas antes, coloca aí, produção, coloca aí. Modão do coração.
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1: Bom dia, meu amigo Laureano, você tá bom, rapaz? Tudo certo? Laureano, tá aí, ó. Mike Lian, são 6:56, um abraço, meu amigo.

0: 6:59. É, meu amigo Laureano, obrigado aí pela música. Essa é difícil, né? 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
6: 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E a hora certa.
7: 7:01.
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0: Ah, e aí, ó, 7:04, bom dia, meu amigo Adriano Bueno, como é que tá você, rapaz? Fala comigo.
17: Bom dia, meu amigo, Deus abençoe, um bom trabalho pra nós.
0: Amém, garoto, assim seja, obrigado, Adriano, bom dia pra você, viu, bom trabalho, que Deus abençoe ricamente, sua terça-feira seja repleta de coisas boas, tá? Ah, bom dia, Nair Felizé. Bom dia, Nair. Tudo bem com você? Tudo certinho? Um abraço, viu? Um abraço também pro Sebastião Felizé. Que Deus abençoe vocês aí. Ótima terça-feira, tá? É bom demais, viu, gente? Vocês são diferenciados. Reginaldo Ribeiro. Bom dia, garoto. Você tá bom? Tudo certo? Tudo na paz? Um abração pra você. Ótima terça-feira. Eita. Quem mais tá por aqui? Vamos ver, o Jordelino, o Jorge, lá é Francisco Morato. Ô Jorge, bom dia! Tudo bem, Jorge? Um abração, ótima terça-feira, viu? Que Deus abençoe você, a tia Anice, um abraço forte, tá? Seja bem-vindo terça-feira para hoje, que Deus caminhe comigo e com você, mas que acima de tudo, que a gente caminhe com Ele, isso é fundamental, né? Importantíssimo, né? A gente tem que estar ao lado de Deus, né? Sempre, sempre. Um abração, meu amigo. Deus abençoe, tá? Oi, César Florão. Como é que tá, César? Tudo bem? Ah, o César mandou assim, olha, bom dia. Que nosso dia seja leve e cheio de luz. Um abraço, César. Deus abençoe ricamente. Tudo de bom pra você. Eita, que maravilha, viu? É o Zé Roberto. Zé Roberto, lá de Marialva. Zé Roberto, um abraço, meu amigo. Você tá bem? Tudo certinho? Hein? Deus te abençoe hoje sempre, tá? Ótima terça-feira. Por onde você anda hoje? Depois você me conta aí. E teve vendaval por aí também, não? Aqui a chuva veio tranquila, mas o vento veio forte, rapaz. Essa madrugada deu uns ventos, olha. Foi o vento, assim, preocupante, viu? São 7:07, 7:07, bom dia também ao Gilson Mineirinho. Gilson, já escuto seu áudio, bora lá, vamos de música. Chitãozinho Chororó, calmo demais, essa música é diferenciada. Bora lá, vamos que vamos, vem comigo. Vamos juntos até as 9 da manhã, esse é o Raiz Sertaneja aqui na Itambé FM 105,9. Pra você que tá ligadinho comigo, ó. Bom dia!

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1: Bom dia, Dagmar Gaspar. Bom dia, minha querida. Tudo bem? Tudo certinho? Ah, vamos de música de igual para igual. Ofereço para todos que estiveram ouvindo. Dagmar, um abraço. Essa tem que cantar junto, Dagmar. Essa é espetacular. Mato Grosso e Matias.

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1: Mais ou menos assim, né, Tegmaró?
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1: Bora, 7-1.

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2: Eita maravilha, viu? Bom dia, pessoal lá de Imbituba, Cláudio Nascimento, um abraço, Cláudio, Deus abençoe, ótima terça-feira para você, meu. Muita chuva em Imbituba, Imbituba, Santa Catarina, um abraço, meu irmão. Ah, bom dia também a Dalila, pessoal lá da creche. Oi, Dalila, como é que tá você, Dalila, tudo bem, tudo certo? Um abração a todos aí na creche, viu? Um abraço para você, para Rose, para Roseli Piveta, para Vanderleia, para Keila, Kate Kelly, Holanda, Terezinha, Adriana Peixoto, a Nilza. Abraço a todos aí, tá bom? Obrigado aí pelo carinho da audiência, tá? Ah, bom dia também ao Paquinha. Então, Paquinha, bom dia, garoto, você tá bom? Tudo certinho? Aprendi que não são os pequenos acontecimentos diários que tornam a vida espetacular. Deu nó na língua, rapaz. São os pequenos acontecimentos diários que tornam a vida um espetáculo. Espetacular, verdade. A gente fica pensando nas grandes coisas e são as pequenas que fazem a diferença, né, Paquinho? Um abração pra você, viu? Obrigado aí pelo carinho, tá? Às vezes dá nó na língua, rapaz. Não é fácil não, viu? Desse jeito. Quem tá por aqui também, deixa eu ver, meu amigo Gilson, ô Gilson Mineirinho, bom dia, Gilson, você tá bom? Fala comigo.
3: Oliveira, bom dia.
2: O Gilson, ô Gilson Mineirinho, bom dia, Gilson, você tá bom? Fala comigo.

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1: Pobre daquele que pensa que neste mundo ser feliz é ter riqueza. Feliz é o Reinaldo, que tem Deus no coração, a família unida e a companheira Tereza.
2: Aqui o sistema é bruto e certo.

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1: Agora são 7h22. 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
3: Hora certa.
2: 7:26.
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1: Dão saudade, né? É uma viagem no tempo gostosa, é um programa gostoso demais da conta e a sua companhia faz toda a diferença, viu? Então vem comigo, vamos juntos até as 9 da manhã. Bom dia, tia Lena, tio Carlos, um abraço pra vocês, é ótima terça-feira. Mandou assim, ó, bom dia, Oliveira Júnior, que Deus abençoe seu dia, o dia de toda a sua família, tenha uma terça-feira abençoada, cheio da graça de Deus, que Deus te abençoe, um forte abraço. Obrigado, tia Lena, para vocês também, viu? E para todos os nossos queridos ouvintes, muito obrigado pelo carinho, tá? Tamo junto, um abração pro tio Carlos, tá bom? É o Gisvaldo, bom dia, Gisvaldo, você tá bem, rapaz, tudo certo? Eita, que maravilha, né? O Senhor Deus é a cura. Quando a dor chegar, não perca a esperança. Deus conhece suas lutas, vê suas lágrimas, pode trazer cura, restauração e alívio ao seu coração. Coloque sua vida nas mãos do Senhor, confie em seu cuidado. Ele continua sendo o Deus que cura e restaura. É, amém, assim seja, viu, Gisvaldo? Um abração para você. Obrigado pela mensagem, tá? Ah, bom dia também a Maria Helena. Maria Helena, bom dia. Fala comigo, Maria Helena.
2: Bom dia, Oliveira. Tudo bem com você?
1: Bem.
2: Eu sou Oliveira, música de José Chabemir, Atrás do Destino.
1: Sim.
2: Ofereço para todos da minha família, para todos vocês aí da rádio. Que Deus abençoe o nosso dia. Fica com Deus, meu amigo.
1: Amém. Obrigado. Pode deixar. Já vou separar aqui o Zezé te Admir. Tá bom? Um abração pra vocês, tá? Obrigado pelo carinho, ótimo dia, tá bom? É, Juvelina Inácio também mandou um áudio. Oi, Juvelina, bom dia, tudo bem com você?
3: Bom dia, amigo.
1: Bom
3: dia. Deus abençoe seu dia.
1: Amém.
3: Vocês um dia muito abençoado.
1: Obrigado.
3: Em nome de Deus, tá?
1: Amém.
3: Olha, roda pra mim uma música, uma bem bonita, do Leandro Leonardo, aquelas mais antigas, tá?
1: Aquelas mais antigas.
3: Eu ofereço pra todos que estiveram ouvindo, pra você também.
1: Obrigadão.
3: Pra minhas amigas aqui, pra minhas primas da floresta, tá? Que vocês tenham um dia muito abençoado nas mãos de Deus, tá, amigo?
1: Tchau. Amém, tchau. Obrigado. Pode deixar, vou separar uma das antigas aqui do Leandro Leonardo, tá? E, Juvelina, manda um abração pra toda essa galera bonita aí das fotos que você mandou da terceira idade. Que povo bonito, povo feliz, viu? Um abraço a todos vocês, aproveitem, se divirtam. Ah, Deus abençoe vocês ricamente, tá bom? Ah, bora lá, vamos de música. São 7h31. É, essa aqui eu vou mandar pro meu amigo, é o Moacir Escádua. Deixa eu achar ele aqui. Ah, oi, Moacir, bom dia, Moacir. Você tá bom? Tudo certinho, Moacir? Tudo na paz? Moacir, essa aqui, ó, é pra você e pra dona Valéria, tá bom? Um abraço para vocês aí, que Deus abençoe ricamente. Cascatinhana, para relembrar aqueles tempos que você levava a Valéria para dançar, tá bom? Ainda faz isso, eu acredito, né? Mas para lembrar aqueles tempos assim, aqueles tempos gostosos, bom demais da conta. Ah, mais ou menos assim, ó. Ah, o tempo bom que não volta mais.

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1: Ah, muito bem, muito bem. Bom dia, Rose. Bom dia, tudo bem? A Rose pediu a música Daniel Faria, Só Dá Você em Minha Vida. Liguei para dizer que te amo enquanto houver e assim por diante. Mandando aí para todo o pessoal da creche, todo o pessoal que está ligadinho com a gente, para todos os ouvintes. Obrigado, Rose. Obrigado pelo carinho da audiência. Abraço a todos vocês aí, tá? Deus abençoe.

0: 7h52, aqui na Itambé FM 105,9. 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Vamos que vamos, gente. É, até as 9 da manhã é o Raiz Sertaneja. Esse programa é diferenciado, né? É bom demais da conta. É diferenciado por conta de vocês, que são os melhores ouvintes do Brasil. 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
3: 7h54.
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3: Ah, eu sei, você que tá me ouvindo agora, tá me ouvindo aí? Eu sei que você gosta de biscoito de polvilho, tenho certeza. Sabe aquele biscoito de polvilho crocante, hein? Então, a partir de hoje, você não vai mais comprar no supermercado, tá? Por quê? Você vai fazer na sua casa aí, tá? Aquele biscoito de polvilho delicioso, saboroso, crocante, do jeitinho que você gosta, que traz aquela recordação gostosa da época da vovó, que tem cheiro de mato, aquela nostalgia. Faz na sua casa, muito mais saudável. E assim, ó, é bom, né? Vamos falar a verdade? Simples de fazer, uma delícia, vai fazer o maior sucesso e você vai poder falar, eu faço biscoito de polvilho em casa. E vou dar uma dica ainda, tá? Você pode fazer ele até temperadinho se você quiser. Eu vou te passar a receita do tradicional. Mas se quiser colocar um saborzinho de alho, pode. Cheiro verde, pode. Como você preferir, você faz variado. Eu vou fazer esse com cheiro verde. Eu vou fazer esse com gostinho de alho. Eu vou fazer esse com cebola ralada. Fica bom demais da conta, gente. E é fácil de fazer, viu? Então, bora lá? Anota essa receita aí. Essa é a base para fazer qualquer biscoito de polvilho, porém, aí você vai acrescentando sabores de acordo com o que você gostar e preferir, tá bom? Então bora lá. São 500 gramas de polvilho azedo, 500 gramas, de polvilho azedo, uma xícara de água, meia xícara de óleo, tá? E uma colher de chá de sal, 2 ovos. E aproximadamente meia xícara de leite, se necessário, tá bom? Vou repetir, 500 gramas de polvilho azedo, uma xícara de água, meia xícara de óleo, uma colher de chá de sal, 2 ovos e aproximadamente meia xícara de leite, se necessário, tá bom? E aí você pode acrescentar, ralar uma cebola, para ficar aquele biscoito de polvilho sabor cebola. Pode picar um cheiro verde para ficar o biscoito de polvilho com cheiro verde. Macetar bem pequenininho o alho, triturar bem para ficar sabor alho, como você preferir, ou o tradicional, não precisa pôr nada disso. Tá bom? Combinado? Vamos preparar então? Bora lá. Tá. Coloca o polvilho em uma tigela grande e reserve, tá bom? Em uma panela, você vai levar a fogo, né? A água, o óleo e o sal. Quando começar a ferver, você desliga, tá? E aí você vai despejar essa mistura bem quente no polvilho, mexendo com uma colher. Esse processo é o que vai escaldar o polvilho e dar aquela textura tradicional. Mexendo sempre, tá bom? Você vai esperar amornar e vai acrescentar os ovos, um de cada vez, misturando bem, tá bom? Vai colocando o leite aos poucos até obter uma massa macia e cremosa a ponto de ser espremida. Vai entender já, porque você vai fazer o seguinte, você vai colocar essa massa em um saco de confeiteiro. Ou, se você não tem, né? Eu também não tenho em casa um negócio de saco de confeiteiro, não. Aí você pega aquele saco de arroz, que é o mais forte, né? Ele é mais firme. Faz um buraquinho assim na ponta, né? Corta a ponta, né? E aí você vai colocar essa massa no saquinho de arroz com esse furinho na ponta. E aí você vai espremer para dar o formato do biscoito, tá bom? Aí você vai colocar numa assadeira, né? Essa assadeira não precisa ser untada, viu? Essa assadeira não vai esquecer, não vai untar a assadeira. E aí você vai espremer, você pode fazer o biscoito redondinho, você pode fazer de tirinha, você pode fazer como você quiser, fica do seu gosto, tá bom? Desse jeito, tá? Perfeito? E aí você vai levar em forno pré-aquecido, 180, 200 graus, por cerca de 20, 30 minutinhos, até ficarem sequinhos, levemente dourados, uma delícia. Segredo da vovó, ó, não coloque todo o leite de uma vez, tá? O ponto da massa varia bastante conforme o polvilho e o tamanho dos ovos. Então, né, às vezes nem vai todo o leite, às vezes vai menos, às vezes é um pouquinho mais, mas daí você vai sentir, tá? A massa deve ficar firme o suficiente para manter o formato que você vai colocar na assadeira, para ele não espalhar, senão não adianta nada, mas macia o suficiente para quando você espremer ele sair do saco ali certinho, fazendo o formato do biscoito de polvilho, tá bom? Combinado? Essa receita eu vou colocar lá no grupo Raiz Sertaneja de WhatsApp. Se você não tem, não faz parte do grupo, me avisa se está perdendo tempo, eu já coloco você lá, tá bom? É facinho, já coloco você no grupo. Lembrando que não é um grupo de bate-papo, de interação, nada disso. É um grupo onde eu coloco as receitas, coloco o bom dia, coloco as coisas da roça, os quadros do programa. Vai lá pro grupo, na história da moda de viola, e você pode acompanhar pelo grupo de WhatsApp. Tá bom? Combinado? Então tá joia. É, vamos lá. Já eu tá lá no grupo. Fica de olho lá, tá bom? E faça essa receita, tá? Que vai valer a pena. A Suelen, um abraço para você, Suelen, que já disse que os melhores bolos que ela já faz em casa é o bolo que a gente passa a receita aqui. Então, deixa eu já falar para ela aqui, fazer essa receita que vale a pena, viu? O Suelen, eu vou passar agora, então, ó, vai estar lá no grupo do WhatsApp, uma receita de biscoito de polvilho. Você vai fazer aí na sua casa, vai ser um sucesso, as meninas vão adorar, tá bom? Então tá joia, bora lá, gente, são 8 horas e 5 minutinhos, 8 e 5.
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3: Ai, ai, bom demais da conta, né, gente? Vamos falar a verdade. Bom dia, Dulce Carlotto, bom dia, fala comigo.
5: Bom dia, Oliveira.
6: Bom dia,
3: Oliveira! Ô, Daniel!
5: Daniel voltou!
3: Ô, beleza!
5: Tava ruim de gripe, nariz trancado.
3: Oxa vida!
5: Deu sinusite.
3: Deu tudo.
5: Mas agora ele tá ponto de bala.
3: Que bom, Daniel!
5: Daqui a pouco já volto a ouvir a rádio.
3: Ah, maravilha! Danielzinho, seja bem-vindo, garoto! Tava com saudade. Que bom que você já tá melhor. Que bom que já tá. Já sarou, tá bem. Bom demais da conta, né? Eita, maravilha, viu? Deixa eu ver quem mais tá por aqui. Ah, bom dia, o Rodolfo Kaique. Rodolfo, bom dia, como é que tá você, rapaz? Tudo certo? Rodolfo, mantenha a gente informado aqui no rádio. Como é que tá o peso? Já pesou por esses dias, não? É, tamo aqui na torcida e você, ó, firme aí no seu propósito, na luta contra a obesidade. Que Deus te abençoe sempre, viu, Rodolfo? Cuide da saúde e mantenha a gente informado, tá? Forte abraço. Ó, acompanha aí o Rodolfo no Instagram, essa luta que ele está tendo aí contra a obesidade. Vai lá, Rodolfo Kaique com K, viu, gente? Kaique com K, tá bom? Ah, bom dia também a Regina Couto, bom dia ao Carlinhos Ramos, bom dia, Carlinhos, você tá bom, rapaz? Amanheceu, esteja comigo, Senhor. Pois é a sua presença que me fortalece, me fazendo continuar vencer todos os dias. Um abraço, Carlinhos, um abraço. Como é que foi a festa do porco no tacho, hein? Foi com certeza um maior sucesso, né? Um abração para vocês aí, meu amigo. Deus abençoe. Eita, mas é bom ter vocês com a gente, viu? Maria, Nova Olímpia. Maria, bom dia, Maria, como é que tá? Tudo certinho? Que coisa mais linda, Maria, um papagaio, olha só, é macho ou é fêmea, Maria? Depois você me conta certinho aí, tá? Fala o nome também, tá bom? Daqui a um tempinho a gente vai estar por aí visitando vocês, saudade, viu? É, manda um abraço aí pro Valdir, pras meninas, pro Alan, pra Michele, pra todo o povo aí, tá? Deus abençoe. Eita. É, o Daí Gomes, bom dia, o Daí. Deus é quem vai renovando as forças, aumentando a nossa fé, fazendo renascer a esperança. Um abraço, meu amigo. Ah, o Tonho lá em Jacarezinho. Vamos achar aqui a conversa com o Tonho, né? É, o Tonho. Tonho faz uns dias, ele manda áudio todo dia, nem sempre eu consigo soltar o áudio. Né? Mas isso é bom, gente. É, o que eu peço para vocês é nunca desiste de mandar, viu, gente? É importantíssimo, tá? Que às vezes a conversa vai ficando lá para baixo, né? E aí já era, né? Quando vê, já foi, acabou o programa, não dá mais. Mas, ó, Tonho, fala comigo. Bom dia.
6: Bom dia, Júnior.
3: Tudo bem,
6: uma
3: Tonho?
6: Ótima terça-feira, cheia.
3: Obrigado.
6: Muita paz, muita luz para você e para toda a sua família. Tá?
3: Abraço.
6: Tô junto com uma música para mim do Milionário Zé Rico.
3: Opa!
6: Que é Sonhei com Você, uma coisa assim.
3: Tá.
6: Valeu? Um abraço, fica com Deus.
3: Amém, meu amigo. Deus abençoe ricamente. Pode deixar, já vou separar a sua música aqui. Bom dia também, meu amigo Maurício Mendonça, lá de Formiga, Minas Gerais. Bom dia, Maurício. Ele diz assim, olha, bom dia, amigo Oliveira Júnior. Tô aqui na escuta, viu? Por favor, toca o modão aí, ó, do Lourenço Lorival. Velha Porteira, rapaz, esse modão é bom demais da conta. É um modão do coração. Quero oferecer aí a todos os ouvintes, para você e sua família, e para todos que gostam da música raiz sertaneja. Um abraço, Maurício Mendonça. É pra já. Eu vou até colocar aqui, ó. Velha Porteira. É, a gente vai tocar agora, que esse aqui é um modão do coração. Já vai estar aqui no jeito, Maurício. Um abração para você. Obrigado pelo carinho da audiência. É, gente, Velha Porteira. Produção, coloca aí modão do coração, porque esse merece, viu? Modão do coração. Maurício, um abraço para você. São 8h10.
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1: Já vi que vocês vão sair daqui tudo louco hoje, viu?

Ela, Ana Prado, Milionários José Rico, Lourenço e Lorival e assim por diante, né, gente? Bom demais. 8h21. Deixa eu falar pra você, ó. Agora, você já tá abastecido, né? É, eu sei que tá. Eu ainda não, viu? Mas, ó, tudo bem, faz parte. Já tomei um chazinho, um cafezinho, tá? Mas você que já comeu seu pãozinho, né? Tá abastecido, tomou seu café, tranquilo. Tá com o estômago forrado. Mas daqui a pouco, vai chegando meio-dia e meio, 11h30, meio-dia, mas até meio-dia e meio já tá estourando, né? 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
1: São 8 horas e 26 minutinhos, 8h26. Acerta o seu aí que eu arredondo os meus ponteiros por aqui. Vamos juntos até as 9 da manhã. Maravilha, viu? Ó, tem um ouvinte, o Gouveia. O Gouveia mora, viu? Ele mora em Salvador, Bahia. É, mora no Curuzu da Liberdade. Chama o Gouveia. Gouveia, um abraço, meu amigo. Obrigado pelo carinho da sua audiência, viu? O Gouveia disse que sempre está ouvindo aí também a FM. E ele tem alguns amigos que moram em Itambé, que é a Jailda, o Oswaldinho, a Ziza. Ó, e ele pede, porque assim, ele perdeu o celular, trocou o celular, e ele perdeu esses contatos com esses amigos queridos que moram em Itambé. Então, Jailda, Oswaldinho, Aziza, se você estiver me ouvindo, entre em contato conosco aqui na Itambé FM para eu passar o contato do Gouveia para vocês. Ele quer reaver aí o contato com vocês. E como ele perdeu aí, trocou o aparelho, ele acabou perdendo os contatos, tá? Então, ó, Jailda, Oswaldino e Aziza, pode falar comigo, Oliveira Júnior aqui na Itambé FM. Ó, o meu WhatsApp você já sabe, né? O 44-4141-4410, e eu vou estar repassando aí, tá? O contato aí do Gouveia para vocês, tá bom? É isso aí, gente, bora lá, vamos que vamos. Um abraço, Gouveia, obrigado aí pelo carinho da audiência, viu? Tamo junto. Ah, quem é da Bahia também é o Cláudio Honor, que está ouvindo a gente. Cláudio Honor, eita, fala comigo, Cláudio Honor, tudo bem?
2: Bom dia, meu amigo. Respondi assim mais cedo que hoje, mas esse mês lá meio caro.
1: Eita!
2: Como é esse mês, mano?
1: Rapaz, tem cuidado disso.
2: Mas, com Deus, eu quero, em nome de Jesus, eu operar, em nome de Jesus. Eu
1: sim, tá certo.
2: Tá bom, pé. Não é esse bem bom de saúde, não, mas é assim mesmo.
1: Tá, faz parte.
2: Sempre falar com os amigos, valeu?
1: Tá certo.
2: Tamo por cá.
1: Ô, Cláudio Nô, obrigado pelo carinho, viu, rapaz? Olha, cuida da saúde, vai ver esse negócio aí, viu? Faz a cirurgia o quanto antes, tá? Importantíssimo, viu, Cláudio Nô? Obrigado, viu, pelo carinho. Forte abraço pra você, viu? Deus abençoe, tá? Ah, bom dia também a Vanilde Almeida. Ô, Vanilde, um abraço, bom dia pra você, Deus abençoe, ótima terça-feira. Também a Eva Bessi. Ô, Eva, bom dia, minha querida, tudo bem? Bom dia, amigo Oliveira Júnior, que Deus abençoe sempre você. Obrigado, você também, e a todos os nossos ouvintes, um abração. O pessoal tá... O Chicão da Viola, ô Chicão, você tá bom, rapaz? Como é que tá em Rio Claro, meu filho, tudo bem? Um abraço a todos em Rio Claro, viu? Que Deus abençoe vocês ricamente, tá? Dona Divina, bom dia, Dona Divina. Forte abraço para vocês aí, Deus abençoe. Quem mais tá por aqui? Vamos ver, vamos ver. Ah, peraí, Roseli Garcia. Oi, Roseli. Bom dia, Roseli. Um abraço para você, pro seu esposo, viu? Um abração para todos aí, que Deus abençoe ricamente. Gente. E mais, deixa eu ver aqui. É tão bom ter vocês, gente, vocês não têm ideia. O Ney Rodrigues. Oi, Ney! Bom dia, Ney Rodrigues. Você tá bom, rapaz? Tudo certo? Um abraço, viu? Ótimo dia, Deus abençoe. Também o Alexandre Oliveira. Bom dia, Alexandre. Bom dia, ótima terça-feira para todos. Que Deus abençoe sempre. Um abraço, meu amigo. Eita, que maravilha. Também a Sandra Mara. Ô, Sandra Mara Freitas, bom dia, tudo bom? Um abraço para você e toda a família, Deus abençoe. Aparecido Riggioli também tá por aqui. Tá aqui, ó. O Aparecido, bom dia, Aparecido. Um abração para você, ótima terça-feira, Deus abençoe sempre. Eita, maravilha, viu? Ah, gente, olha só. Meu amigo aqui, Moacir Escado, ele mandou um texto dizendo simplesmente algo fantástico e importante para você que está me ouvindo aí refletir, tá? Um dia, a gente faz algo pela última vez e nem percebe. A vida não avisa quando é a última risada, o último café, o último abraço. Por isso, vivamos direito, estejamos inteiros. estejamos inteiros, mesmo nas coisas simples. O tempo passa e não volta para contar história. Então, gente, viva intensamente. Eu sempre falo isso, viva intensamente ao lado de Deus. Aproveite cada minuto, porque pode ser o último e a gente nunca sabe disso. Tá bom? Obrigado, Moacir. Bela mensagem, tá? Gente, 8h31, correndo contra o tempo. Vamos de música, cara a cara. Frente a frente. Irmãs Barbosa. Alô, Bordão, bom demais da conta. A você que tá ligadinho aqui na Itambé FM 105,9, meu abraço, meu carinho.

0: Valéria Barros, Ed Brito e Samuel. Ah, que sequência linda. São 8h38, correndo contra o tempo. Chega aqui pertinho do Oliveira Júnior. Erga aí um pouquinho o volume. Nós vamos com os nossos apoiadores culturais. Na volta, tenha um bom dia com Oliveira Júnior.
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2: 8h39.
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5: Muito bem, meus queridos ouvintes, chegou o melhor momento do dia. Momento de juntos pararmos um pouquinho, refletirmos como anda a nossa vida, que temos feito de bom ou não, e principalmente se estamos vivendo ao lado de Deus. Ah, estar ao lado de Deus faz e sempre fará toda a diferença. Então pare o que você está fazendo aí. Seja o que for, pare um pouquinho. E chega aqui pertinho do seu amigo Oliveira Júnior. Aí. Agora, se possível, erga um pouquinho o volume. Vamos conversar. Sabe, nessa vida nós temos aí os nossos propósitos, nossos caminhos, nossos objetivos. Eu quero começar a reflexão desta manhã te fazendo uma pergunta. Qual é o seu caminho? Aonde você pretende chegar? O que você tem feito para alcançar? Você tem seguido as tuas ideias, as tuas metas, os teus ideais? Eu quero dizer uma coisa que para mim muitas vezes pareceu frustrante e desde então eu comecei a me policiar para que isso não ocorresse mais. E aí eu quero passar isso para você, porque assim nós somos influenciáveis. É normal do ser humano. Há uns 20 anos que eu não assisto um capítulo de novela. Por quê? Porque somos influenciáveis por aquilo que assistimos, vemos e ouvimos. Então, se nós começarmos a filtrar o que nós colocamos em nossa mente através dos nossos olhos e ouvidos, através do que nós vemos e ouvimos, e filtrar com coisas boas, positivas, isso vai nos influenciar de coisas de forma positiva. Agora, se nós continuarmos a ver tanta tragédia, tanta coisa ruim, mesmo que seja através de contos, é terrível quando nós assistimos coisas que nos incentivam a fazer coisas erradas. De alguma forma, querendo ou não, aquilo vai estar no nosso subconsciente e vai nos atrapalhar em algum momento. Qual é o seu propósito? Qual é o seu caminho? Aonde você quer chegar? Qual é o objetivo da sua vida? Tem um texto em Provérbios, capítulo 3, verso 6, que eu particularmente gosto muito. Reconhece o Senhor em todos os teus caminhos, e Ele endireitará suas veredas, endireitará sua vida, endireitará os seus pensamentos, o seu discernimento, o seu coração. É isso que Deus quer. Mas para que isso ocorra, eu preciso seguir, eu preciso permitir ser influenciado por Ele, pela Sua Palavra, por coisas boas e positivas que Ele nos ensina, senão não vai adiantar. Vou contar uma pequena história para você entender o que eu estou querendo dizer. Olha só, certo dia um bezerro, ele estava meio perdido, meio longe do pasto em que ele precisava descansar. E ele começou então buscar o caminho. Mas para chegar aonde ele desejava, ele tinha que atravessar uma floresta. E ele foi. Floresta dentro, ele começou a ir de um lado para o outro, subir, descer, fazer curvas. Foi um caminho tortuoso, uma trilha tortuosa, mas ele chegou lá. Chegou. No dia seguinte, um cão seguiu essa mesma trilha. No outro, o líder de um rebanho, né, um carneiro, que era líder do rebanho de carneiros, seguiu essa trilha e todo o rebanho também o seguiu. Mais tarde, homens começaram a usar esse caminho, que era cheio de subida, descida, direita, esquerda, baixava, subia, obstáculos, reclamando, praguejando, um pouco com razão, porque assim não fazia nenhum sentido aquela trilha. Uma trilha que levava 3 horas para chegar no objetivo, que se fosse uma trilha correta, faria em apenas 1 hora. Mas aquela era a trilha que tinha, aquele era o caminho que tinha, aquele era o único caminho conhecido, e aí acabou virando sendo uma estrada, onde as pessoas passavam, os animais passavam, cargas passavam, eram sentidos, né? Era um sentido obrigatório, já era aquele o caminho, aquele era o trajeto. E que um bezerro, né, que um boi, traçou, sem nenhum tipo de raciocínio, sem nenhum tipo de lógica, mas acabou sendo aquele caminho sendo utilizado por todas as pessoas, que se tornou uma estrada, que se tornou uma marginal, que se tornou uma preferencial, enfim. Todos seguiam um bezerro totalmente irracional que traçou uma rota sem sentido, mas todos seguiam. Qual é a rota que você está seguindo? Quem está influenciando a sua vida? Quem está influenciando o seu caminho? Está difícil? Está complicado? Eu sei. Nosso coração é facilmente perturbado por pessoas, acontecimentos e coisas que estão ao nosso redor, no mundo exterior, e realmente nos impede de ter um relacionamento verdadeiro e normal e próximo a Deus. Você entende? Olha, meu querido, não tem outro jeito. Sabe, o nosso Criador nos fez a sua imagem e semelhança para que nós estivéssemos perto dEle, convivendo com Ele. E todas as vezes que nós nos afastamos dEle, nos damos mal. Sabe, eu quero fazer um convite para você nesta manhã. Seja influenciado pela palavra de Deus. Deixe ela agir em sua vida. Permita que Deus esteja aí ao seu lado, vivendo contigo, falando aos seus ouvidos, movendo as suas atitudes, porque os nossos planos e sonhos são bons, mas os planos e sonhos de Deus para nós são muito melhores. Traga Deus para perto de você, porque estar ao lado de Deus faz e sempre fará toda a diferença.

Você ouviu aí o Bom Dia com Oliveira Júnior? Está lá no YouTube, viu, gente? Vai lá. Digite lá no YouTube, Raiz Sertaneja Oliveira Júnior, você vai encontrar nosso canal e lá tem todos os vídeos das mensagens do Bom Dia com Oliveira Júnior, em vídeo mesmo, tá? Você escuta aqui pelo rádio lá, você assiste, acompanhe, participe, transfira, transmita para outras pessoas o link para que as pessoas também possam sentir e ouvir um pouquinho da mensagem, se aproximar um pouquinho mais de Deus, que esse é o nosso grande propósito, tá? É aproximar as pessoas de Deus. Esse é o melhor momento do programa, onde a gente fala um pouquinho, cresce um pouquinho, aprende um pouquinho, assim por diante. Gente, muito obrigado, viu, pelo carinho da sua audiência. Obrigado aí por estar comigo, me acompanhar até agora, estar aqui na Itambé FM 105,9. Continue conosco, continue agora na companhia do meu amigo, irmão, camarada, parceiraço, Everson Gaspar, e o Show da Manhã aqui na Itambé FM. Gente, beijo no coração. Ótima terça-feira para vocês. Amanhã tem mais a partir das 6 da manhã. Mais um Raiz Sertaneja de quarta-feira. Beijo, gente. Tchau. Até amanhã. Tchau, tchau.

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1: Hora certa.
2: 8 horas e 53 minutos.
3: Olha aí quem tá chegando.

Terço. Bom dia Itambé, bom dia Floresta, bom dia Dr. Camargo, bom dia Ivatuba, bom dia Sarandi, bom dia também aí Quinta do Sol, bom dia você de São Paulo, bom dia você da cidade Itambé, Bahia. Bom dia você de todos os estados que estão acompanhando a gente pela Alexa, né? Também aí pelo site também da rádio, né? Que tem um site também que é o www.itambefm.com.br. Também tem o site da rádio. Você que tá no Radiosnet também, bom dia pra você, tá, gente? Bom dia, que Deus abençoe nosso dia. Já vai mandando aquele alôzão pra nós. É isso aí. Bom dia, meu povo!

0: show da manhã. Hoje é terça-feira.
1: Vocês têm certeza que vocês não estão com vontade de tomar uma hoje?
0: Hoje é terça-feira. Terça-feira, tomar uma hoje na terça-feira já. Ai, ai, ai. Aí danou tudo, hein? É? Deus o livre. É, vai querer tomar cachaça essas horas?
2: Um de vocês aí falou em cachaça?
0: É, eu tô falando em cachaça, eu que tô falando aqui. Eita, nós, bom dia pra você, gente, bom dia. Hoje é terça-feira, né? Terça-feira, terçou. Vamos pegar as datas comemorativas de hoje? Vamos ver aqui as datas comemorativas. Hoje é terça-feira, dia 29, hein? Faltando um dia aí já pro mês de outubro, hein, gente? É, pra terminar o mês também faltando um dia, né? Hoje é terça-feira, dia mundial do petróleo, dia do anunciante. Então, parabéns a todos os nossos anunciantes aqui da rádio. Já agradeço todos vocês aí de coração, a vocês que levam as orações, é você que leva as amizades, é vocês que levam as músicas, as nossas brincadeiras ao povo da rádio, aos ouvintes que estão acompanhando a gente. E vocês, ouvintes, faça o mesmo com os nossos anunciantes. Vão até as empresas que nós anunciamos e compre, e vão lá e fale que estão ouvindo a rádio. Isso é tão importante para eles e para nós também, para saber que está dando resultado, né? É isso aí. Hoje é o Dia Mundial do Coração, né? Ai, ai, ai, né? Hoje é o Dia Mundial do Coração. Hã?
3: Haja coração.
0: É verdade, haja coração, né? É isso aí. Hoje é o Dia Mundial do Coração. Você que tá ligadinho com a gente, tem um coração batendo aí ou não? É? Eita, nós, hein? Hoje é o dia de São Miguel Arcanjo, também hoje é dia de São Gabriel Arcanjo e também é dia de São Rafael Arcanjo também, tá? É isso aí, né? É os anjos da guarda, os anjos, né? É isso aí, tá certo. Dia Internacional da Conscientização sobre Perdas e Desperdícios de Alimentos, né? E é um desperdício, né, gente? Meu Deus do céu, eu me lembro quando eu ia pro Ceasa com o meu pai, rapaz do céu, era tanto tomate jogado fora, tanta coisa jogada fora, tanta, às vezes tinha lá uma abobrinha, tinha uma manchinha, já tacava lá fora, já jogava fora, né? E era tanto desperdício de alimento. Eu não sei hoje como é que tá, né? Que faz muitos anos que eu não vou, né? Então eu falo assim que era muita coisa jogada fora. Fala desperdício de alimento em tudo, né? E o que me dá mais revolta, né? É gente passando fome, né? Gente passando dificuldade e tanta coisa sendo jogado fora, né? Às vezes um negocinho de nada ali, uma coisinha de nada ali, acaba jogando fora, né? Uma manchinha de nada, por exemplo, ali na cenoura ali, tem uma manchinha aqui, não presta, não, joga fora. Porque daí vai pro mercado e o mercado vai jogando fora, né? É isso aí, é tão duro, né? É tanto desperdício. Eu tô falando uma das coisas que eu lembro que é desperdício de alimento, né? Mas tem muitas outras coisas também que tem desperdício de alimento também, né? Mas graças a Deus, estamos trabalhando, estamos conseguindo comprar nossos alimentos também e assim a gente vai levando, né? 9 horas em ponto, você que tá ligadinho com a gente, 9 horas em ponto, já mandou o teu bom dia pra mim, ainda não? É? Ô, tá nóis, então manda o seu bom dia pra mim, tá? É, manda o seu bom dia pra mim, tá bom? É isso aí. Hoje eu tinha visto aqui os dias de hoje, mas eu não tinha percebido que hoje era dia do coração, né? Ai, ai, ai. Vamos achar uma música de coração então aqui. Vamos tocar essa aqui, Aguenta Coração, com Chitãozinho mais o Chororó. É, essa música é bonita dele também, né? É isso aí. 988-374005 para você participar comigo, já mandar aquele alôzão para nós. Faz assim, ó.
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0: Manda para nós aqui no Zap Zap a sua voz, já manda o teu bom dia, já manda aqui a tua manhã maravilhosa, abençoada. Coisa boa, gente, coisa boa. Que Deus abençoe seu dia aí. Vamos abrir o WhatsApp para ver quem é que tá conectado conosco já. Quem tá mandando bom dia, ainda não deu tempo de eu abrir. Ah, eu também tenho esquecido, sabe, de fazer o quê? De ligar meu telefone também, né? Deixa eu pegar meu telefone aqui para ligar também. Que às vezes as pessoas ligam para nós aqui e a gente acaba não atendendo porque não tem telefone, né, gente? Hoje o WhatsApp não precisa mais estar o telefone ligado, né? Aí fica mais complicado, né? Então vamos abrir também aqui o telefone, já tá ligando também aqui, né? Também aí você que tá ligadinho com a gente, quer mandar um WhatsApp para nós aqui no 988-374005. Mandar um bom dia para todas as classes trabalhadoras, né? Você que está trabalhando e ouvindo a gente aí, bom dia a todas as classes. Vou falar de um, de outro, não? Bom dia para vocês aí, viu? É isso aí. Eu acho que... Como é que tá hoje o... Choveu bastante? Choveu bastante na tua região aí? Hã? Choveu? É? Então, complicado, hein? Rapaz, foi um vento que, meu Deus do céu, viu? Até os telhados da casa aqui fazia assim, blá, blá, blá, que está lá de zinco, né? Vixe, não, vai arrancar tudo esse troço aqui. Deus o livre, né? Falei, rapaz, que vento, hein? Meu Deus. Mas tá todo mundo vivo, todo mundo certo, hein ou não? Então tá bom, né? Uma folharada pra tudo quanto é lado, tá joia. Aqui em casa, sabe o que eu comprei, gente? Pra poder... É que aqui minha casa aqui é de esquina. Rapaz do céu, pra varrer tudo isso aqui é difícil, né? Aí eu comprei um soprador a gasolina. É, tava na promoção, aí lá no Mercado Livre. Aí eu falei, ah, mas vai ser você mesmo, danado. Aí comprei, rapaz, foi a melhor coisa que eu fiz, hein? Pensa num troço bom. Coloca só uma gasolininha ali, ó. E vai soprando tudo, né? Vai soprando tudo. Aí você junta tudo num canto, depois você dá uma varridinha só naquele pedacinho que juntou todas as folhas ali, cata e pronto, acabou. Mas não pode jogar no bueiro, tá? Não pode jogar no bueiro. É, que daí depois entope tudo o bueiro. Aí alaga a frente da sua casa. Aí você fala assim, É, alagou a frente da minha casa, ou entrou água aqui dentro da minha casa, aquela toda, coisa toda, né? E tal, e não sei o quê. Aí você reclama, mas quem que fez a cagada? Desculpa o alaviado, mas quem que fez? Você, né? Não tô culpando ninguém aqui, tô falando, você que fez a cagada, o ser humano que faz a cagada, né? Daí fala assim, ó, encheu o bueiro de água, né? Aí a água não foi pra onde tinha que ir, aí não tem jeito, né, gente? Aí o prefeito tem que ir lá, pagar uma desentupidora, né, um caminhão, pra ir lá, desentupir, enche de água tudo que lá, depois puxa, né, com o caminhão pra desentupir tudo, pra tirar terra, né, tudo aqui. E olha, eu vou falar a verdade pra você, tinha uma vez aqui um bueiro entupido aqui na frente da loja aqui, né, pro lado de baixo da loja aqui, né, mas eu nunca joguei folha ali, sempre, nunca barro, essas coisas, quando eu vou... lavar ali, eu não deixo o barro entrar dentro do bueiro. E olha que, por mais que eu capricho, ainda entupiu. Aí eu me lembro que veio o pessoal da prefeitura aqui, né? Aí eles pegaram aqueles negócios, abriu o bueiro, né? Pra desentupir, abriu o bueiro, pegava aquele negócio lá em cima assim, batia, fechava e tirava o barro. Batia, fechava e tirava o barro. Batia, fechava e tirava o barro. Aí a boca do tubo lá dentro tava cheia de barro e daí não dava pra colocar o negócio lá dentro, né, pra desentupir, né, eu falei, ah, agora tem que entrar lá dentro, né, aí eu falei, ah, eu não vou entrar lá dentro não, vai ficar assim mesmo, tá falando, não, pera aí, não tem problema, espera só um pouquinho que eu vou tirar. Aí fui lá, troquei de roupa, peguei a pá deles, desentupi, entrei lá dentro, saí imundo lá de dentro, eu entrei, né, eles não quiseram entrar, mas eu fui e entrei. E na época não era nem funcionário da prefeitura, era um pessoal que tava. Que o prefeito tinha feito um convênio com. Como é que eu vou dizer lá? Com. O pessoal da cadeia lá. E o pessoal vinha trabalhar, cada dia trabalhado era um dia menos também que eles ficavam na cadeia. Eu peguei e entrei lá dentro. Peguei a pá, enfiei naquelas coisas lá, arranquei tudo. Peguei até com a mão ali, que não deu pra tirar às vezes que a coisa. Peguei até, puxei com a mão ali. E pegava lá e pó pra cima. Os caras ficavam olhando com uma cara pra mim. Falei, esse cara acho que é meio doido, né? Esse cara acho que não bate bem da cabeça, não. Pro cara sair, fechar a loja dele, ir lá trocar de roupa, pegar uma roupa velha que ele tinha lá, que eu uso às vezes roupa velha pra mim fazer pintura, né? As coisas das coisas aqui. E entrar dentro de um bueiro pra poder tirar. Falar, mas você já tá aqui. Você já tem que fazer o serviço direito, ué. É, mas eu tô errado? Não tô, né? Tem que fazer isso mesmo. Aí eles não ficaram com medo de entrar, não quiseram entrar, pra não se sujar. Falaram, não tem problema, pode deixar que eu entro. Fui lá, tirei tudo. Falei, mas depois eles ficaram, depois eu saí, ele falou, rapaz, você é corajoso, hein? Falei, não, mas tem que fazer, o serviço já tá começado. Já vai juntar um monte de barro aqui na frente da loja aqui, que depois a pá vem e já pega. Eu vou deixar metade lá. O bueiro ficou limpinho, gente. Ficou limpinho. O que eles não conseguiam pegar com aquela peça também lá de apertar e coisar, eu fui lá e acabei tirando o resto tudo na pá lá. Uma pazinha pequena, sabe? Ah, meu filho, não tem dessa não. Ou faz bem feito ou não faz. O negócio é esse. Ou faz bem feito ou não faz. É que nem você pegar um serviço pra fazer. Você não faz bem feito, aí a pessoa nunca mais vai te chamar, né? Pra fazer serviço tem que fazer bem feito, tem que caprichar. O patrão tem que olhar pro teu trabalho e falar assim, olha, valeu a pena ter te pagado. E aquilo vai ficar dentro da consciência do seu patrão. Sabia? Aquilo que você faz bem feito, que é dentro da consciência do seu patrão, da pessoa que está te pagando ali. E a hora que ele precisar de um trabalho que você realiza, você vai ser chamado. Não, eu quero chamar aquele cara lá. E ele faz bem feito, ele é caprichoso, ele não deixa sujeira para todo lado, ele é caprichoso. Então, é o que eu digo, gente. Faça o trabalho com maestria, faça bem feito. E é isso que as pessoas preservam hoje. É que nem aqui na loja. Quando eu faço as coisas, eu quero fazer bem feito, né? Quero atender melhor, quero fazer melhor, né? E quando eu não consigo, eu fico chateado. Essa semana veio um rapaz aqui, o relógio dele não abria, mas nem com bomba, nem não abria não, não tinha jeito. Por mais que eu cheguei até a machucar a mão, não abria. Falei, infelizmente, meu amigo, vai ter que levar para outro lugar. Eu não consigo abrir o teu relógio, né? Mas eu fiquei chateado de não conseguir abrir o relógio da pessoa, né? Aí falei, ah, fazer o quê, né? Mas tá bom, fazer o quê? Tem coisas que não é pra gente, né? Aí, acho que ele levou, deve ter levado pra Maringá ou outro lugar aí, não sei o que que fizeram aí. O relógio dele não abria de jeito nenhum, é que esse relógio de rosca, parece que a pessoa apertou até sair água, né? Do relógio, tá doido. Mas tá bom, né? Vamos lá, isso aí é só uma maneira da gente tá falando aqui. Realiza os seus serviços bem feitos aí, que tem certeza que vocês vão... Vocês vão ser valorizados, tá bom? É isso aí, 9 horas e 9 minutinhos. E o mais engraçado, gente, sabe o que é? O mais engraçado que a hora que eu tava dentro do bueiro e os caras tudo olhando eu, e quem passava na rua não tava entendendo o que tava acontecendo, né? Falou, meu Deus, todo mundo ali em volta de mim vendo eu puxar, atacando a coisa lá, e o pessoal que passava falou, mas o que tá acontecendo aqui? Depois vieram pro... Não, é que eles não quiseram entrar ali, eu fui lá e entrei. Você tá brincando, é, ué, fazer o quê? Faz parte, né? Ah, meu Deus do céu, esse Gaspar é meio doido mesmo, né? Mas eu não ligo pra isso não, gente, eu não ligo não. Às vezes a pessoa fala assim, ah, o Gaspar é filho de papai, não sei o quê, né? Não tem medo de fazer o serviço sujo, não tem medo nenhum. Falei, se um dia eu precisar catar lixo, catar qualquer coisa, que é uma profissão que eu respeito muito, muito, muito, muito. Um dia varrer rua... Se um dia eu precisar fazer qualquer coisa, eu farei, eu faço. Porque às vezes as pessoas acham inferior. Não é isso, não é inferior, não. Isso é trabalho. Trabalho. É trabalho. Não importa o que você vai fazer. Importa você ganhar o teu dinheiro e fazer bem feito. Só isso, mais nada. A gente não tem que ter vergonha de nada, não. Tem que ir lá fazer o nosso trabalho e pronto. Se as pessoas não te valorizam, ótimo. O importante é você se valorizar e saber que você está fazendo o trabalho bem feito. Tá bom? Beleza? É isso aí. 9 horas e 10 minutinhos. É o show da manhã começando pra você. 988-3740-05. Essa é mostrar, gente, a humildade que nós temos. A gente tem que ser humilde. E você também seja humilde, tá? A humildade cabe em qualquer lugar. A gente não tem que ter vergonha de nada. Eu mesmo não tive vergonha de entrar dentro do bueiro pra tirar. Não tive mesmo, né? De vergonha de jeito nenhum. De fazer o serviço, às vezes, sujo, né? Ah, serviço é sujo? Não importa. Ah, é sujeira que tem lá dentro, é coisa que vem de tudo quanto é, não importa. Faz o teu trabalho e pronto, acabou. E eu não tô falando isso, gente, pra me aparecer, não. Eu tô dando exemplos. Aqui a gente dá exemplos do que a gente pode fazer, do que a gente pode realizar, né? Mostrar pras pessoas, que às vezes aquele pessoal não quis entrar, mostrar tipo assim, ah, eu não vou entrar porque eu vou me sujar. Não tem problema, eu vou entrar. Entrei, fiz o trabalho, pronto. E eles ficaram assim, de boca aberta, olhando o que eu fiz, né? Então, é assim, gente, é assim. 9 horas e 11 minutinhos, vamos lá com música pra você. 988-3740-05. 988-3740-05. Vamos pra você participar aqui conosco, hein? Já manda aquele alôzão pra nós aqui. Manda aquele bom dia. Já participa comigo, já manda aquele alôzão. E é isso, a gente vai fazendo essa programação alegre, bacana, gostosa, né? Aqui tem sempre os melhores lançamentos. Lançamento! Isso, tem os melhores músicas dance também.
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0: É verdade, os melhores das Dance Music toca aqui. Toca aqui, ó, toca. A gente tem um clássico daí também. Ali para uma. A gente fala 11h30, mas nunca começa 11h30, né? Sempre começa até meio-dia, que não dá tempo, né? Mas daí à tarde também tem uns clássicos daí também. Também que tem muita música bacana também. Ali para umas 6h30, 6h40, 7h, por ali, mais ou menos, que não dá sempre certinho o horário, porque às vezes não bate. Mas é por aí, gente. Em torno de 6h30. Também tem os clássicos daí também, né? De sábado tem o DJ Renatinho a partir das 2h, que vai das 2h. Às 5 horas da tarde também, né? É, das 2 às 5 horas da tarde também. Os clássicos daí também. E de domingo e sábado à noite a gente não tá tocando, mas sábado à noite tocava só dance, né? Começava ali umas 7 horas e até a meia-noite. Mas daí vocês mudam lá pro rádio do Rodinei, lá no 90.5. Ali começa na sexta, né, Rodinei? Na sexta, sábado e domingo é só dance também. E a gente ajuda todo mundo, né? Fala assim, ó, o dono de rádio fazendo propaganda pra outra rádio. Ah, oh, meu Deus do céu, só eu mesmo, né? E eu ouço lá o Rodinei, viu? Eu ouço. Já começa agora os clássicos, ele tá dizendo, né? Aí vocês vão lá no 90.5 ali no radinho de vocês e coloca lá na rádio Rodinei. O Rodinei também é bem alegre, né? É isso aí. É legal, cara, é legal, é bom demais. Eu gosto de ouvir o Rodinei também, ele faz um programa bem alegre, né? Bem bacana, né? E aí assim a gente vai fazendo essas amizades bacanas, legais, né? E que eu falo, eu falo assim que o sol nasceu pra todos. Se eu for ali agora, se eu sair aqui fora agora, eu vou tomar sol. Se você sair, você também. Se outra sair, vai ser também. Então fala assim que o sol nasceu para todos e a gente não tem que querer só para mim. Imagina se o sol fosse só, vou comprar um pedaço do sol, vou deixar só aqui na minha casa. Não, o sol nasceu para todos e é isso que nós precisamos, né? 9 horas e 14 minutinhos, já falei demais, hein? Meu Deus do céu, tá doido? Vamos lá, gente, vamos lá. Obrigado, Rodinei, obrigado aí lá, pessoal da PR Móveis Planejados, DJ Rodinei Lourenço. Manda um abraço pro pai do Rodinei. O pai, pro seu Barnabé e a dona Neuza, que tá sempre ligado conosco lá, né? Do seu Barnabé, ou dona Neuza, pras filhas do Rodinei também, né? Pra esposa, toda a família ali. Tem funcionário aí, Rodinei? Tá trabalhando com alguém aí? Manda um abraço também se estiver aí, tá? Abraço pra vocês aí. Manda um abraço lá pra Silvana Vigilato. Olá, Silvana, tá sumida, mulher? Aconteceu com você? Ô, Tana, bom dia, meu amigo, tudo jóia? Vou ver aqui a música e vou te mandar, viu? É, mas se você mandar aquelas músicas lá que você falou, mandou aquele dia, eu não vou tocar na mulher, pelo amor de Deus. Ela dá risada. Ela gosta de ficar me zoando. Ei, Silvano. Ai, ai, ai. E a filhota, como é que tá? Essa música que não sai, que eu quero já tocar essa música na rádio, Silvano. Meu Deus do céu. Eu quero tocar essa música na rádio, a música já, e não sai essa música. Ô, povo enrolado, viu, Silvano? Pelo amor de Deus, viu? É, tem que sair, já vieram aqui, já falaram que ia sair e tal, e não viu, saiu até agora. Não, tem que trazer ela aqui um dia. Eu vi um videozinho dela essa semana, da Natália Serena, dizendo assim, gente, eu tô muito corrida, tenho agora provas, né, tal, né? Um monte de coisa pra fazer. Eu sei, a correria é grande, né? Eu também posso falar isso pra vocês, que a correria é grande. Mas fazer o quê, né? Faz parte, é isso aí mesmo. Obrigado, Silvano, um forte abraço. 15 de outubro, ó, logo já vai sair. Perto do meu aniversário, hein? Meu aniversário é dia 20, vai sair no dia 15. Certinho, é isso aí. Mandar um abraço lá pro Jairo Augusto Pinturas, que tá ligadinha com a gente. Bom dia, Everson, terça-feira. Por favor, vamos manter só uma mentira por dia. Deixo aqui o meu obrigado. Você tá achando que eu tô mentindo o negócio do coisa lá, né? É verdade, gente, tô falando sério. É verdade mesmo. Abraço, você tá brincando comigo também, zoando com a minha cara também. E é isso que a gente gosta, né? Manda um alô pro Jairo Pinturas aqui. Alô, Jairo, bom dia. Também tá ligadinha com a gente aqui. Deixa eu ver aqui. Parece que é um outro número. A Rose da creche. Trocou de número, Rose. Bom dia, ou é outro celular? Bom dia pra você, tá? Aqui não aparece teu nome agora, sempre aparece. Bom dia, se possível, depois você toca uma música. Tá, beleza, a gente vai tocar pra você depois, tá? Obrigado pela audiência de vocês aí. A Jovelina Inácio tá ligadinha também conosco. Alô, jovem, bom dia, tudo certo por aí? Tudo tranquilo ou não? Que bom ter a companhia de vocês aqui. Tá ligadinho também aqui, que também acho que é com outro número. Ah não, esse aqui é o César Gomes, né? O pessoal chama de queixada, né? O pessoal conhece aqui em Floresta como queixada, né? É, ele tá falando com a gente, né? Lá da França, Paris, eita nós, hein? Aí sim, hein? O pessoal conhece ele como queixada, irmão do Kleber, né? Oh, gente boa, né? Obrigado aí, meu amigo. Deus abençoe vocês aí. O Elias Aparecido também tá ligadinho conosco aí. Bom dia, Elias. Como é que você tá, meu irmãozinho? Tudo certo? Bom dia, meu irmão. Amigo, Deus abençoe vocês aí. O Elias Aparecido também tá ligadinho conosco aí. Bom dia, Elias. Como é que você tá, meu irmão?

músicas aqui, já vai dar hora do próximo bloco, eu não toquei nada, né? Ai, ai, ai. Alô, Chicão da Viola, do Rio Claro, São Paulo, tá ligadinha com a gente também? Que bom. A Deza lá de Doutor Camargo também tá ligadinha. Alô, Deza, alô, Marcelo. Bola, bora, bora. É isso aí, 9:18, Chitãozinho e Chororó. Aguenta, coração, ô, coisa boa.

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1: lugar. Até o meio-dia nós estamos por aqui, agora são 9 horas e 29 minutinhos. Vem Marco Brasil Filho, João Nelore e Texano e DJ Kevin, Sabor Cowboy. Tá

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8: Oi, gente, tudo bem? Nós estamos chegando aqui na nossa rádio maravilhosa. Que delícia de terça-feira, né? Tudo bem com você, Chuchuzinho? Vamos lá. Muito prazer, viu? Sou o Cauê. Você que não me conhece, eu tô aqui trazendo previsões astrais, né? Dicas dos astros pro nosso signo nesta delícia de terça-feira. Hoje, 29 de setembro, já é reta final, né? De 2026. Vamos lá? Tudo pronto aí, danadinho, danadinha? Vamos saber quais são os destaques pros signos de hoje. Alô, você de Áries! Hoje, a lua na casa 2 pode te levar a fechar a mão, né? Mas, ó, feche a mão, feche a carteira e o app do banco também, porque senão dá certo, né? Pois a vontade de gastar promete vir com força, principalmente à noite. Dica de hoje é para aproveitar para apostar, arriscar e investir em uma de suas paixões, menos no período da noite, tá? Já que a maré pode virar um pouquinho. É, cautela com apego, ciúmes e cobranças excessivas para não esfriar o clima ainda mais à noite também. À noite não tá rolando nada hoje, hein? O número da sorte para você de Áries é o 7, a cor é o azul. Com mais firmeza e confiança, tem tudo para mostrar seus talentos e colocar projetos em prática. A dica é só evitar bater o pé o tempo todo, né? Calma, Chuchu, bora ouvir um pouquinho também. Se tá na pista, tudo indica que vai preferir alguém que busque algo mais sério do que só uma ficada. Se já tem um love, pode apostar na simplicidade. O número de hoje é o 50, a cor é o azul, claro. Geminiano, geminiana, ótimo dia para expressar ideias, lançar conteúdos na internet, fazer um bom network ou participar de entrevista de emprego, viu? Nos assuntos do coração, você pode observar mais e abrir menos e se abrir menos na paquera. Já no romance, tende a ficar mais tranquilo e sem atualizações nas redes. O número de hoje é o 18, a cor violeta. E você de câncer? Júpiter na casa da fortuna tá abrindo portas e janelas para você melhorar os seus ganhos. Oh, aleluia, cheguei a arrepiar aqui, hein? A quadratura com a lua à noite alerta para um risco de sair gritando: sou rico, sou rica, e gastar mais do que tem. Então cuidado, viu? Nos assuntos do coração, se você tá no projeto Mozão, é bem possível que bate-papo com uma pessoa conhecida ou amiga vire chaveco e até romance. Olha, número de hoje para você de câncer é o 45, a cor azul. E assim, ponto final, gente. Terminamos o nosso primeiro bloco aqui do horóscopo do dia. Eu vou voltar, né? A qualquer momento tô aqui e a gente fala para você de Leão, Virgem, Libra e Escorpião. Continue com a gente.
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23: Alô você, salve, salve simpatia, tô chegando pra desfilar o meu veneno aqui no Fofoqueira e os babados dos famosos. Hoje é terça-feira, última do mês, dia 29 de setembro, e eu, Silva, tô com aquele sorriso no rosto, porque sorrir não paga imposto. Então bora, a atriz Giovanna Antonelli obteve uma vitória expressiva na Justiça do Rio de Janeiro, em uma disputa judicial em que se arrastava há 14 anos e a 11ª Câmara de Direito Privado determinou a rescisão do contrato e o reembolso integral de R$ 135.977,69, pagos por um imóvel comprado em 2012 na cidade de Itaboraí. O empreendimento, sob responsabilidade da Prêmio Empreendimentos Imobiliários e da SPE 23 Global, Prêmio Bora Itaboraí, tinha entrega, né, prevista para novembro de 2015 ainda, mas as obras foram abandonadas. Na justificativa do atraso, as construtoras alegaram os impactos da crise econômica e a interrupção de repasses de recursos no período. Além da devolução corrigida do montante investido, a decisão fixa multa contratual de 10%, estimada em R$ 13,6 mil, acrescida de 12% em honorários advocatícios. A condenação encerra a cobrança da artista após anos de paralisação no canteiro de obras. É isso aí, tem que ferrar com essas construtoras que acabam fazendo coisas como essa daí, porque isso aí é uma barbárie, né? Você pagou, você investiu, aí tá o caso da Giovanna Antonelli, que chamou atenção porque é famosa, porque é atriz de sucesso, mas isso acontece diariamente com meros mortais como a gente. Então alguém tem que tomar uma atitude. Parabéns, Giovanna! Gente, daqui a pouco eu volto, porque eu aumento, mas jamais invento!
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0: Tá ligadinho com a gente, tá fazendo o almoço já, tá lavando roupa, tá estendendo roupa aí, ou não? Hoje dá pra secar roupa, hein, gente? Dá pra secar roupa, ainda tá sol. Você que tá na roça aí, bom dia. Né, pessoal que tá plantando aí, será que atrapalhou um pouco a planta ou não? Hã? É? Ixi, nossa. Mas tá bom, né? Agradecer a Deus ainda, que bom que tá chovendo, né? Quem plantou já uma boa parte, já tá feliz, né? Falou, opa! Já tô feliz, já plantei uma boa parte, agora a chuva veio, molhou a terra, ô, maravilha, né? É isso aí. Gente, ó, vamos pegar aqui a previsão do tempo de hoje, para ver se vai chover mais ou não. Olha, na nossa região aqui de Itambé, Floresta, Maringá e região aqui, os termômetros variam entre 21 e 35 graus. Quer dizer, 21 na parte da manhã e à tarde vai fazer 35 graus, tá? Segundo aí, o Cinepar, haverá alternância entre o sol e tempo nublado, tá? Favorecendo a ocorrência de chuvas durante a tarde e a noite. São esperados 6,5 milímetros de chuva, viu? Os ventos continuam intensos e as rajadas podem chegar até 54 km por hora, tá? Aí tem a previsão aqui da semana. Hoje tá sol e chuva, né? Fazendo um pouco de sol, quer dizer, a tarde vai chover. Amanhã a mesma coisa, vai fazer um pouco de sol e vai chover também. Na quinta-feira vai estar só nuvens, tá? Na sexta-feira tá nuvens e sol, tá bom? No sábado só sol, né? Já mudou aqui, né, ó. É, no domingo daí que vem agora dia 4 do 10 de outubro é só chuva, domingo vai ser só chuva. Também daí na segunda-feira vai ter sol de manhã ou à tarde ou de manhã, sei lá, né? Sol e chuva, tá? Sol e chuva, casamento de viúva. É, chuva e sol, casamento espanhol. Ai, ai, ai. É isso aí. Então vamos ver se vai chover de verdade, viu? Ontem era pra ter passado aqui. A gente tá fazendo sempre, pegando algumas notícias. Mas foi tão corrido ontem que eu não consegui ontem passar nada aqui de notícias, né? Só falei aqui no comecinho do programa, né? É isso aí. Tem mais, eu vi aqui, Realme revela empate técnico e simulação no segundo turno, hein? Eita, nós! É isso aí. É, vamos ver aqui. É, deixa eu ver aqui qual que é o empate técnico aqui que tá falando aqui. Será que vai dar segundo turno pro Paraná? É? Ixi, nossa! Mas tá abrindo aqui? Vamos tocar uma música aqui e já a gente volta aí falando essa notícia do Paraná, né? Entre governadores aí. Vamos ver, será que já empatou? Ixi, nossa, vamos esperar pra ver, hein? É isso aí, segundo turno, vai ter empate técnico aí? Ai, ai, ai, vamos ver. Já eu vou falar essa notícia pra você. O Moro tava bem na frente. Será que o Sandro Alex conseguiu passar? Será que o Requião Filho conseguiu passar também? Vamos esperar pra ver.
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0: Janioli, a mulher que eu me tornei. Agora são 9h51 nessa programação gostosa da Itambé FM 105,9. 988-374005 para você participar conosco aqui. Já manda um bom dia para nós aqui, hein? Mandar um bom dia lá pra Neide Castaldelli, que tá ligadinha. Também pra Eva Aparecida, que tá acompanhando a gente, né, Eva? Né, que tá ligadinho com a gente. Mandar um abraço lá pro Cleitinho. Alô, Cleitinho, repórter, tá ligadinho. Alô, Roseli Garcia de Floresta, tá acompanhando a gente aí, bom dia. O meu amigo Oliveira também tá acompanhando lá. Ele, Andréia, bom dia. Meu amigo Queixada, tá ligadinho, que é o César, né? Alô, César, vou salvar teu nome aqui, né? E a gente já vai. Falou assim, opa, boa tarde, valeu. Queixada mesmo, o pessoal conhece como Queixada, né? Se falar César aqui, ninguém nem vai lembrar. Um abraço pra vocês aí, viu? A Deza da Doutor Camargo tá ligadinha, ela e o Marcelo, bom dia. Obrigado pela audiência. O Jailon Pinturas tá ligadinho, o Chicão da Viola, lá de Rio Claro, São Paulo, tá ligadinho. O DJ Rodinei lá da PR Móveis Planejados tá acompanhando nós também. A Rose lá da creche, todas as meninas da creche, bom dia. Também a Juvelina Inácio, alô Elias, tá acompanhando nós. A Rosa Berlato, o Onofre, a Sandra Mara Freitas Batista, o Aparecido Regioli, o Alessandro de Oliveira, o Ney Rodrigues, alô Ney. A minha amiga Eva Berce, a minha amiga divina, tá acompanhando nós também. Bom dia. Obrigado pela audiência de vocês aí, viu? Obrigado por sempre estar ligadinho. O Valdionor também tá ligadinho conosco lá de Tambezim. É, lá na Bahia. Ô, coisa boa. Bom dia para vocês aí, tá? Também aqui a Vanilde de Almeida acompanhando nós também. Bom dia, Vanilde. Como é que você tá aí? Tudo certo? Tranquilo ou não? Bom dia para vocês aí, viu? É isso aí. Vamos lá, gente, vamos lá, vamos com o meu amigo Luiz Tubarão, tá? O Luiz Tubarão já mandou um áudio aqui. Vamos lá pro Minuto do Esporte.
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2: Bom dia, ouvintes da 105,9, aqui o Tubarão do Esporte hoje. É, falar de novo de campeonatos regionais, e também campeonato brasileiro, Série C, Série B, né? Campeonato regional, que hoje tem rodada do campeonato municipal de futsal aqui também, né? Tem dois jogos hoje, tem um jogo decisivo, que é o Matric contra a padaria Nosso Pão. Quem ganhar fica, quem perder fora. Um jogo, jogo de vida ou morte, a gente fala no bom sentido, porque quem perder tá fora, né? Um jogo bem decisivo, então você que tá em casa aí, vai lá hoje no Ginásio Esporte Machadinho, que hoje vai estar lá muito bom. E também vamos transmitir ao vivo pela TV Tubaré também e a nossa rádio 105,9, né? Então, compromisso aí no Ginásio Esporte Machadinho hoje, campeonato de futsal. A partir das 19h30 já estamos lá ao vivo. E também da Série C, o nosso Maringá aí, que está em segundo lugar com 6 pontos. O Santa Cruz está com 9 pontos. Maringá agora joga com o Santa Cruz. Praticamente com um empate aí, Maringá já passa para as quartas de finais da Série C aí, com o pé na mão na Série B, né? E falando do Londrina, Londrina perdeu mais uma. E Londrina está lá no rebaixamento na Série B, vai voltar para a Série C. É situação difícil do Londrina, né? Complicada a situação do Londrina, né? E já essa semana volta o Campeonato Brasileiro, né? Os times aí tudo precisando ganhar. Complicado agora os patrocinadores, agora ficou difícil, né? Mas os times com muita dívida, eu acho que vai acabar o Brasileirão bem aí. Tá o Flamengo e tá o Palmeiras líder, né? Os times estão chegando, mas possivelmente fica os dois aí para disputar o título do Campeonato Brasileiro 2026. 105,9, trazendo o melhor do esporte para você.
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0: 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Agora são 9 horas e 56 minutinhos. Dá pra tocar mais um, produção? Hã? Tocar, vou tocar essa aqui do Jean Júlio, Cachorro Caramelo. Dá pra tocar mais duas aqui, eu acho, né? Dá pra tocar aqui Henrique Juliano também, Senti Saudade de Você. Essa música é muito bonita também. Vamos lá, gente. Alô, Ivone Gino chegando por aqui também. O seu Antônio, bom dia. Tudo certo por aí ou não? Já almoçou ou não? Eita, nós. Eu tomei só café agora há pouco. Tomei um leite com café e também uma bolachinha aqui. É, tá certo, né? Vamos lá, gente. Vamos lá. Vamos lá com Jean Júlio, Cachorro Caramelo. Eita, onde você vai tem um cachorro caramelo, né? Tudo quanto é lugar que você vai tem um cachorro caramelo, né? Ai, ai, ai, viu? Faltando 3 minutinhos para as 10 da manhã, daqui a pouco vem a mensagem para o dia melhor de hoje. É o melhor horário do nosso programa.
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5: Oi, gente! Com licença, chuchuzinho. Vamos lá, estamos de volta. Posso? Ah, que bom, com licença, tô chegando com previsões astrais nesta terça-feira. Alô, você de Leão! Leão! Hoje a lua no ponto alto do mapa coloca a carreira em destaque, sendo um dia para avaliar o futuro. Mostrando mais segurança, foco e persistência, pode fazer o seu nome circular nos lugares certos, viu? Se já tem um amor para chamar de seu, tende a viver o amor do seu modo. O número de hoje é o 6, a cor é preto. Se está pensando em mudanças no serviço ou mudar de carreira, aproveite para pesquisar e se preparar, tá? Ô, virgem, à noite o corpo e a mente podem pedir a conta dos excessos, então bora desacelerar um pouquinho. Nos relacionamentos, pode até querer se aventurar e viver algo diferente, mas com os pés no chão, claro. Estamos vendo aqui que tende a tentar a sorte nas redes sociais ou apps de relacionamento. Um romance à distância tem chance de rolar e se firmar também. Número de hoje, virgem, é o 53, a cor verde. Libra, amores! Como tende a valorizar mais a sua segurança financeira, é um bom dia para colocar as contas na ponta do lápis e ver onde dá aí para economizar. E ó, cautela ao misturar grana e amizade, hein? Seja empréstimo ou negócio em parceria, ok? Nos assuntos do coração, sua sensualidade nas alturas, o clima tende a ficar intenso. Você tem tudo para descobrir umas coisinhas aí no romance. Número de hoje é o 3, a cor amarelo. Escorpião. E você de escorpião, tem cheirinho de sucesso no ar, hein? Boas chances de firmar acordo ou parceria hoje. Se trampa por conta própria, a clientela tende a aumentar. Só cuidado para não exagerar na dose e acabar sufocando as pessoas ainda mais à noite, ok, chuchu? A relação tem tudo para engrenar, mas a ciumeira pode pesar contra também. Tenha atenção nisso. O número da sorte para vocês é o 27, a cor prata. E assim, ponto final. Terminamos o segundo bloco aqui do horóscopo do dia. Eu volto, claro, daqui a pouco, né? Qualquer momento. E aí termino falando para vocês de Sagitário, Capricórnio, Aquário e Peixes. Continue aí.
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20: Muito bem, já estamos de volta nessa terça-feira, 29 de setembro, com mais um bloco do nosso Fofoqueira. E eu já vou, sem perder tempo, desfilar o meu veneno. Emissoras de televisão como Globo, SBT e Band manifestaram insatisfação formal ao Kantar Ibope Média, exigindo correções na medição de audiência em tempo real. A mobilização ocorreu após divergências significativas nos números apresentados no início de setembro de 2026, afetando a aferição de programas exibidos em horário nobre. O estopim para as queixas ocorreu no dia 5 de setembro, quando o Jornal Nacional registrou no índice instantâneo pouco mais da metade da pontuação consolidada posteriormente. A distorção acentuada gerou preocupação entre os executivos do setor, visto que os dados em tempo real orientam estratégias de programação e decisões comerciais ao longo das transmissões. Em resposta às cobranças, o Kantar Ibope declarou que os critérios e métricas do serviço em tempo real são estabelecidos previamente com o mercado. As emissoras, por sua vez, seguem pressionando por ajustes técnicos para garantir maior precisão nos relatórios. Eu aumento, mas jamais invento. Daqui a pouco eu volto com o último bloco de hoje do nosso Fofoqueira. Fique ligado, não desgruda!
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0: Agora são 10 horas e 13 minutinhos, 10 e 13. Hoje começamos um pouquinho mais cedo a nossa mensagem, né? Começando um pouquinho mais cedo. Final de mês também é mais tranquilo na loja, né? Final de mês o pessoal tá sem dinheiro ainda, aí dá mais menos movimento nas lojas. Então, a hora que chega ali pro dia 5 já começa. Movimento, movimento, movimento. Agora o mês que vem, a partir aí do dia 12, é o dia das crianças, né? Aí já começa mais movimento ainda, graças a Deus, né? 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Estamos aqui para atender você sempre também, tá bom? Agora são 10 horas e 13 minutinhos, vamos à nossa mensagem para o dia melhor de hoje. Você que está ligadinho com a gente, deixa eu aproveitar que eu estou aqui já. Deixa eu passar o áudio do meu amigo Oliveira. Né, Oliveira, bom dia!
1: Bom dia, meu amigo Everson Caspar. Bom dia a todos os ouvintes que estão ligadinhos aqui no Show da Manhã. Muito obrigado aí pelo carinho de todos os nossos queridos ouvintes, né, Everson? Bom dia, bom programa para você, viu?
0: Obrigado.
1: O Everson, eu tô passando aqui para falar sobre uma ação entre amigos, tá? Gente, ó, como você sabe, eu já falei aqui no rádio, aconteceu, né? Eu tive problema com a minha caminhonete, eu tô trocando o motor. Isso, rapaz, olha, pesou no bolso, né? 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Everson, obrigado aí pelo espaço. Deus abençoe.
0: Imagina.
1: Você e toda a sua família e a todos os nossos queridos ouvintes. Desde já, meu muito obrigado.
0: É isso aí, ó, tá vendo? Às vezes a gente passa por problemas, né, gente? A gente tem coisas que a gente não espera, né? Aí acho que o Oliveira ganhou essa mesa aqui de um amigo, né? E a mesa é bonita, ela é de 2,38 por 82, né, metros, né? 2,38 por 82 milímetros, né, centímetros, né? Deve ser mais ou menos assim. Já vem com o banco, já vem com a mesa, né? É uma mesa de madeira maciça com dois bancos já, né? Essa é uma ação solidária. Ele teve problema com o motor da caminhonete ali e comprou a caminhonete nova e acabou aí dando um problema. E daí tá fazendo essa ação para poder ajudar, né? Porque ele falou assim: rapaz, eu nem tinha dinheiro, nem tenho dinheiro para fazer isso aqui, para poder arrumar o motor. Então é uma ação entre amigos. Aí você fala assim: ah, mas não é uma coisa que é necessária, né? Mas é ação entre amigos, né? E se você pagar R$50 e ganhar uma mesa de 3 mil? É igual você comprar um vale-sorte, né? Então eu falo assim, que vale a pena. Eu comprei a minha já, tá? Se caso, olha aqui, gente, se caso eu ganhar, eu comprei a minha, tá? Já comprei. Vai que eu ganho e fala: ah, mas é xuxo. Não, gente, eu já comprei, porque, rapaz, uma mesa dessa aqui dentro de casa ali, num canto ali, fica linda demais, né? Quem sabe Deus abençoa da gente ganhar também, né? É isso aí. Mas até o final do mês agora, eu vou ver se eu compro mais uma, porque vai que dá certo, né? É, vai que dá certo. 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

que ele até pediu para gravar para mim, para ele, e eu acabei até esquecendo, né? Mas tá bom, né? Fazer o quê? Faz parte. A correria é grande demais. Mas vamos lá para nossa mensagem para o dia melhor de hoje. É 10 horas e 18 minutinhos. Vamos lá? Nossa mente está mergulhada na mente divina que sustenta os universos infinitos. Olha só essa mensagem de hoje. Nossa força mental permanece impregnada na força mental divina que está em toda parte ao mesmo tempo. Então, procure manter-se unida a essa força infinita e jamais será derrotado. Você tem esse poder, confie. Você vencerá em todas as linhas, se o quiser. O que é a nossa mente que está mergulhada na mente divina que sustenta o universo infinito? O que é isso? O que você conhece sobre o universo? É a mesma coisa de você pegar um foguete, subir e você lá de cima olhar a Terra, certo? Ou você vai lá em cima, você vai ver a Terra pequenininha aqui embaixo. E aonde que você vai estar? No universo. Ali é o universo. E o universo, ele tem força que sustenta o universo. A nossa mente está mergulhada na mente divina que sustenta o universo. Olha só, a nossa mente é tão poderosa que ela sustenta o universo. A nossa força mental permanece impregnada de força mental divina que está em toda parte ao mesmo tempo. O que é essa força divina? Quem que criou a Terra? Quem que criou o universo? Foi Deus. Ele que construiu tudo isso aqui. Ele que fez. Você sabia que agora encontraram... não sei se vocês viram, encontraram uma terra bem grande, num terreno bem grande. É assim, um satélite encontrou um lugar bem amplo, bem grande. Como é que eu vou dizer? Que está enterrado. Falam que acham que está enterrado. Já fizeram pesquisas, já colocaram sonar, já colocaram isso. Falam que está enterrada a Arca de Noé ali. Chegaram a ver na internet? Apesar que a internet tem muita mentira, né? Mas não estou falando para você que é verdade também, tá? Falam que ali embaixo poderá ser descoberta a Arca de Noé. Porque que fizeram com a Arca? Que aconteceu com a Arca de Noé? Porque era para estar aí, em algum lugar. Ou destruíram, ou quebraram. Falam que pode ser, vão fazer as escavações. Pelo menos é o que eu vi na internet. Apesar que a internet hoje não dá para confiar em muita coisa, Hoje com essa inteligência artificial aí, a gente tem que tomar cuidado até o que fala, porque é muita mentiraiada, Então, estão dizendo isso aí, que acharam a Arca de Noé. Pesquisa para você ver aí. De repente, de repente pode ser alguma coisa, Vamos fazer ali a pesquisa, ver se é realmente a Arca de Noé, Vamos desenterrar aí para ver se é. Fizeram pesquisa, fizeram sonar, fizeram isso, fizeram aquilo, e falam que tem várias galerias dentro, várias galerias, e é de madeira. Mas quantos milhões de anos tem também? Será que a madeira já não apodreceu? Aí que eu digo para você, gente? A gente nunca sabe, Mas vamos esperar para ver, Se realmente é verdade isso. Mas a força divina, gente, vem de dentro de nós. A força do universo vem de dentro de nós. Você tem força mental. Pode ter certeza disso, A força mental que está dentro de você, ela é super especial. É só você que tem, Então, a nossa força mental permanece impregnada de força mental divina, que está em toda parte, ao mesmo tempo que é quem? A força de Deus. Por que que nós temos essa força? Por quê? Nós somos filhos de quem? Quem que é o Criador que criou a gente? É Deus.
Claro que nós não temos o

poder de Deus. Porque imagina se nós tivéssemos o poder de Deus. Ah, uma pessoa falou mal de mim, eu vou lá e faço uma mágica lá e calo a boca da pessoa, mando arrancar a língua tudo, né? Aí ia virar bagunça, não é verdade? Mas tem hora que dá vontade, né? Né? Então, imagina, que ia acontecer? Claro que não tem a mesma força, mas nós temos a força da cabeça, da mente, do cérebro, em estar tá pensando coisas positivas na nossa vida. Sabe o que é pensar coisas positivas? Dizer coisas positivas na nossa vida? Sabe o que é isso? É o que você faz durante o dia. Às vezes você está ali cortando uma batatinha. Às vezes você está varrendo ali fora. Às vezes você está fazendo uma coisa, fazendo outra. E aí vem aqueles pensamentos ruins. Ou pensamentos bons também, né? Pode ser. Você começa a pensar tal coisa. Ah, eu não queria estar nessa vida que eu estou hoje. Ah, eu não estou contente. Ah, eu queria descansar mais. Ah, eu não queria ir hoje trabalhar. Ah, tá começando a segunda-feira, podia ter mais final de semana. Ah, que isso aqui. Ah, que não sei o quê. A esses pensamentos negativos te atrai pobreza, te atrai coisas ruins, te atrai doenças, te atrai tantas coisas que você nem faz ideia. Sabia? Sabia disso? Então, quando vêm esses pensamentos, o que você tem que fazer? Usar a tua mente para dizer assim: graças a Deus eu estou aqui trabalhando, graças a Deus está começando uma segunda-feira, eu estou vendo a segunda-feira começar, eu estou fazendo o meu trabalho, eu estou varrendo aqui fora, eu estou fazendo, graças a Deus. Comece a alegrar, gente. Olha, eu Everson Gaspar, sempre eu falo de mim, que eu não falo que eu não consigo falar de vocês. Eu falo assim que eu deixo o meu dia acontecer, certo? A única coisa que eu faço aqui na rádio é só preparar a minha abertura, ver qual é a data comemorativa, escolher umas músicas ali e preparar a minha abertura. Só isso, mais nada. O resto, eu deixo tudo acontecer. Eu não fico pensando se vai dar cliente na loja, se vai ter ouvinte aqui, se alguém vai mandar um bom dia para mim, se vai acontecer isso, vai acontecer aquilo. Eu não deixo, eu não fico atrás disso. Por quê? Porque não sou eu que faço o meu dia, é Deus que faz o meu dia. E eu chego aqui com vontade de trabalhar tanto na loja, como também aqui na rádio. Às vezes está cansado, realmente. Às vezes tem dia que eu falo assim: bom, hoje eu vou fazer o programa, a loja hoje que vai esperar, só vou atender os clientes, o que eu tenho para fazer hoje na loja, não vou fazer nada. Tem dia que eu faço isso, porque eu estou muito cansado. Tem dia que eu relaxo a cabeça, aí vou fazer alguma outra coisa, que às vezes não deu tempo de eu fazer. E assim a gente vai criando, né, esse dia na tua vida, né? Porque tem dia que você tem que parar um pouco também. Não é verdade? Tem hora que eu tô aqui cansado também, eu vou ali, eu ligo o alarmezinho, tem um alarmezinho aqui na loja, que vou ali no meu pai um pouco, vou ali no mercado um pouco, converso um pouquinho ali, vou aqui do lado do vizinho, já converso aqui, converso com as pessoas que estão passando na rua, para dar uma relaxada na cabeça também, porque é muita pressão. Então você tem que, de vez em quando, dar uma relaxada, né? Não ficar só em cima ali trabalhando, com a cabeça ruim e pensando besteira o dia inteiro. Aí você vai cansar mesmo, aí você não vai querer ir trabalhar, aí você não vai querer... Tem que ter o teu momento. Uma coisa que sempre eu faço, que me ajuda muito, e que eu sei que muitos de vocês vão dizer assim: ah, se eu fizer isso, eu já perdi o dia. Dá uma cochiladinha de 10, 15, 20 minutinhos no almoço, antes do almoço. Eu faço o que eu falo antes do almoço. Às vezes fechar os teus olhos, deitar 15, 20 minutos. Isso te ajuda muito no teu dia. Você relaxa a tua mente, você desliga. Sabe quando você desliga? Então isso me ajuda muito. O dia que eu não faço, o dia que eu não consigo dar aquela relaxadinha, para mim o dia não foi bom. Mas daí você vai falar assim para mim: ó, se eu dormir 15, 20 minutos, meu corpo amanhece ruim, fica ruim, amanhece não, fica ruim. Aí eu não consigo fazer mais nada, a mente já não consegue. Mas não é dormir uma hora,
É dormir 20 minutos, 15 minutos, meia hora de repente, né? Ah, mas se eu dormir esse horário aí, eu não consigo fazer mais nada. Mas isso vai do costume. Vai do costume. Eu, quando eu acordo, às vezes na hora do meu almoço, uma coisa que eu preservo na minha vida é o meu sossego. É o meu almoço, o meu sossego. Pode vir quem quiser. Ah, Everson, a loja está fechada, né? Ótimo, mas o meu almoço, eu gosto de dinheiro? Gosto. Mas a minha paz é melhor do que dinheiro. A minha saúde mental, a minha saúde espiritual, tudo é melhor do que dinheiro. Ótimo, dinheiro é bom? É bom, mas não é tudo. Ah, mas eu venho aqui. Não tem problemas, vem depois ou depois. Ah, mas eu sou cliente e tal. Não, vem depois. Agora é o horário do meu almoço, eu vou almoçar e tal. Claro, se vir alguém bater palma aqui ou alguma coisa, eu tiver acordado, eu tiver ali, eu vou atender. Nunca deixei de atender. Mas é dessa forma que eu vejo hoje a vida. O que eu quero dizer com isso para vocês, que a força mental é assim. É o que vocês precisam fazer no dia a dia. Entendeu? Às vezes você descansar aí 10, 15 minutos no dia é maravilhoso. Mas se você dormir uma hora, duas horas, aí você vai acordar ruim. Mas 10, 15 minutos te faz muito bem. Isso é comprovado. Olha, nos Estados Unidos, no Japão, né, as empresas têm um lugar grande que a pessoa, o funcionário, tem, cada um tem um colchão ou cada um tem uma rede. Sabia? É comprovado que o funcionário rende mais quando ele descansa. Entendeu? É um lugar só para a pessoa descansar. Deu para você entender? A pessoa vai lá, trabalha, deu o horário de almoço da pessoa. A pessoa vai lá, dá uma dormidinha, descansa, vai almoçar depois, almoça a hora que quer, a comida vai estar ali. Porque eu falo assim que a gente comia também. Antigamente, eu almoçava e ia deitar. Ixi, aí fazia mal, porque a comida queria fazer digestão e eu deitado, fazia mal. Aí hoje eu faço ao contrário, dou uma descansadinha, quando dá também, tá? Quando dá, não é todo dia que dá, né? Aí vou lá, dou uma descansadinha, que é 10, 15, 20 minutos, e vou lá depois de almoço e venho abrir minha loja. Né? Às vezes, eu prefiro, sabe fazer o quê? Eu prefiro, às vezes, descansar. E às vezes abrir a loja e almoçar aqui dentro da loja. Eu vou lá, esquento minha comida e trago dentro da loja aqui e vou comendo aos poucos. Venha um ali, eu atendo, venho aqui, como um pouquinho, coloco um paninho em cima aqui para não pegar mosquito, tal. Às vezes eu faço até isso. Mas eu falo assim que o meu descanso é primordial. Eu acho que o de vocês também deveria ser. Quando vocês começarem a entender isso, você fala assim, nossa, a minha mente está muito melhor hoje. Olha, eu estou cansado, mas eu estou relaxado. Então, você tem que fazer isso. É importante para a tua vida isso. Mas infelizmente as empresas não estão preparadas ainda. Porque Japão, esses países de primeiro mundo, eles já estão pensando nisso aí. E isso é comprovado. Se você dá uma descansada, se você dormir um pouquinho antes do almoço, à tardezinha, na hora do almoço ali, é comprovado que o funcionário rende muito mais. Entendeu? Então a tua força mental, ela é importante, gente, né? Ela é importante, né? Então é a força mental divina que está em toda parte ao mesmo tempo. O que que acontece quando você dorme? Hã? Você esquece os problemas, você esquece tudo que tem ao teu redor. Porque às vezes a gente fica ali pensando no problema o tempo todo. E é uma coisa que eu deixo também de fazer. Ah, eu tenho problema? Tenho. Mas eu vou deixar o problema para mim resolver na hora que eu preciso resolver. Não na hora ficar ali pensando no problema o tempo todo. Ah, que eu tô com isso, que eu tô com aquilo, que eu preciso fazer isso, que eu preciso fazer aquilo. Não. O meu problema eu vou resolver a hora que eu preciso resolver. Problemas todos nós temos. Todos nós temos. Eu tenho, vocês. E eu falo assim que nós precisamos ter a mente no lugar. Imagina se você não tiver a mente no lugar. Como é que vai ser a tua vida?
Ah, mas eu tenho um problema disso, eu estou pensando disso, eu estou fazendo isso. Ai, meu Deus, eu tenho que fazer isso, eu tenho que fazer aquilo, eu tenho que não sei o quê, eu tenho que não sei o quê. Ai, que eu estou com problema com a mulher, estou com problema com o filho, estou com problema com não sei no quem. Ah, minha mãe está falando comigo, meus irmãos brigou comigo. Ai, que, gente, esquece problema lá fora, foca no que você tem que fazer e pronto, acabou. Foca no que você precisa fazer. Ah, eu tô aqui trabalhando, eu preciso realizar isso, isso, isso. Chegou tal coisa para mim arrumar, chegou tal coisa para mim fazer, chegou tal coisa para mim poder mexer. Vai focar naquilo que você precisa fazer e esquece. Não tem um ditado que diz assim: quando você entra no trabalho, você esquece os problemas? Você começa, a tua cabeça começa a funcionar de outra forma. Então é isso que nós precisamos fazer na nossa vida, gente. Às vezes vocês falam assim: nossa, falar é muito fácil. Falar é muito fácil. Eu quero ver a fazer, né? Eu sei, eu entendo vocês também, né? Mas a gente tem que ter, gente, a mente. Como é que eu vou dizer? A mente em paz. Vamos falar em paz, tranquila. Porque se a mente não estiver em paz, você não está em paz, né? Eu sei que falar é fácil e fazer é difícil, mas eu tento fazer na minha vida ser diferente. Assim, a gente não tem doenças, a gente fica com a cabeça de boa, né? Ficamos tranquilos. Por mais problemas que nós temos, nós damos risada na cara do problema depois. Eu sempre digo assim, ó, eu tenho comigo assim. É que não disse, eu falo de mim porque eu não sei da vida de vocês, mas eu acho que é mais ou menos igual, né? É mais ou menos igual. Ó, eu tenho comigo assim: às vezes eu tenho um problema para resolver, eu preciso resolver ele, eu preciso colocar minha mente para funcionar naquele dia. Mas que eu tento fazer? Eu tento resolver o meu problema, mas não deixo o meu problema me atingir. Imagina se eu tivesse um problema e cada cliente que chegasse para falar comigo, eu descarregasse tudo nos clientes. Hã? Então a gente não pode fazer isso. E outra, o que eu queria te dizer, ó, se eu tenho um problema grande para resolver na minha vida e depois eu resolvo ele da melhor, nossa, meu problema é muito grande, eu não vou conseguir resolver, e aí você vai lá com um jeitinho aqui, com um jeitinho ali, e resolve o problema. Você fala: graças a Deus, resolvi o meu problema. Sabe o que você faz quando você resolve o seu problema? Você dá risada na cara do problema. Deu para você entender? Mas por que você não dá risada na cara do problema antes de você resolvê-los? Ah, mas como é isso que eu vou resolver? Eu preciso resolver o problema, eu tô preocupado com o problema. Gente, tudo na vida tem jeito, só não tem jeito pra morte. Morreu, acabou. Mas enquanto você estiver vivo, você consegue resolver qualquer coisa na tua vida. Qualquer coisa. Ah, Everson, eu tô endividado, eu tô isso, eu tô passando por problemas, com dívidas, com não sei o quê. Sabe o que você faz? Vai lá no banco e diz assim, ó: quanto que é o meu... a minha dívida? Ah, você era 10 mil, hoje está 20. Fala: eu quero negociar. Eu vou te fazer uma proposta. Eu vou te pagar os 10, é o que eu tenho, é o que eu posso pagar. Os 20 eu não consigo. Ah, mas não tem como, que não sei o quê. Então vocês vão ficar sem receber. Manda essa proposta para o banco. Se o banco aceitar, ótimo. Gente, o banco vai aceitar. Ele aceita. Porque ele vai ver que ele não vai receber. E dinheiro parado para eles é prejuízo. Você sabia? Ah, mas eu tenho isso, tenho aquilo, eu vou entrar na justiça. Entra na justiça. São juros abusivos que vocês estão me cobrando. Ah, eu estou devendo tanto no cartão. É juros abusivos, eu vou entrar com advogado e vocês ainda vão ter que me pagar ainda um ressarcimento daquilo que você ainda fez. Então, são estratégias que nós temos que ter. Tá entendendo? 10 mil para um banco hoje faz muita diferença para eles. Ah, mas eu lucrei 10 mil, eu deixei de pagar. Ótimo, tudo bem, é a prestação, mas se ele cobrou aquele juro de 10 mil, cobrou 10 mil, é 100% de juro. Se ele cobrou 10 mil, se você tinha devendo 10 mil e cobraram 15 de você em pouco tempo,
É muito juro demais, é juro abusivo, não, isso não existe. Isso não existe. Então tem coisas que tem como você fazer. Tem como você resolver. Tem como você negociar. E isso acontece na nossa vida. Tá entendendo? E se de repente você que está me ouvindo hoje está preocupado justamente com isso? Fala, poxa vida, eu tenho uma dívida no banco e não consigo pagar. Comprei muito no cartão e os juros estão me comendo pela perna. Negocia. Negocia. Vai no teu banco, tenta negociar. Né? Não, eu não vou pagar todo esse juro. Esse juro é abusivo. Eu vou entrar com um advogado e vocês vão pagar ainda. Vocês ainda vão ter que me pagar em vez de eu pagar vocês. Pronto, acabou. Então, eu falo assim, tem jeito para tudo, não tem jeito para morte. Ah, tal coisa está acontecendo comigo. Ah, eu comprei um carro, o carro está enrolado. Né? Ah, mas você sabia que o carro era enrolado? Sabia, então, aí que tá. Ah, gente, eu vou falar a verdade para você, eu já perdi muita coisa. Eu já fiz claro que eu nunca comprei carro enrolado, nada enrolado. Eu já perdi muita coisa que às vezes não vale nem a pena sair atrás. Ah, perdi um dinheiro disso, perdi dinheiro daquilo. Perdi. Não tem problema algum. Eu não vou deixar de dormir por causa de dinheiro. Ah, que o cara me deu um nó, que o cara fez isso, que o cara tá me devendo. Ótimo. Quem vai pagar as contas é a pessoa que ficou me devendo. Ah, que eu vou matar aquela pessoa porque me deu um nó, porque eu vou fazer... Não vale a pena a tua vida. Você ficar lá 20, 30 anos preso. 15 anos, 10 anos preso por causa de dinheiro. Perder, ó, isso é perder a tua vida. Perder ficar perto da tua mulher, perder ficar perto dos teus filhos, perder ficar perto dos seus amigos. Você tá livre para você fazer o que quiser, trabalhar de novo e conseguir o dinheiro que você quer. Agora você vai matar alguém por causa de dinheiro? Não vale a pena. Não vale a pena. É ele e Deus. As pessoas que ficam devendo pra gente, pode prestar atenção para você ver. A pessoa que te deve, olha para ele hoje. Não tem nada. Deus não abençoa. Deus abençoa você que anda certo. Por isso que a gente fala que a gente tem que andar certo, né? Ah, mas tem pessoas que dão um nó na gente. Vai pagar de um jeito ou de outro. Ah, mas ele tem vida boa. Ele deu nó em muita gente, né? Deu vida boa, mas o que, que adianta? Será que é feliz? Será? Então, o que eu digo para você? Vai você ser feliz e esquece os outros. Esquece as pessoas que estão aí te devendo. Esquece as pessoas aí. Uma hora a conta chega para eles também. Uma hora alguém vai passar a perna neles também. Uma hora vai acontecer também. É o que eu falo. Tudo que você faz nessa terra, tudo que você planta, você colhe. Por isso que eu falo que a força divina, ela é importante na tua vida, né? Que está em toda parte ao mesmo tempo. Então procure manter essa força unida a essa força infinita e jamais será derrotado. Você tem esse poder, confie. Você vencerá em todas as linhas se você quiser. Mas se você não quiser, você não vai vencer. Está dando para entender o que eu estou te dizendo? Então, entenda, faça a diferença na tua vida, você mesmo. Não espere pelos outros fazer a diferença na sua vida, porque ninguém vai fazer se você não tomar iniciativa. Comece a você fazer a diferença na tua vida, tá bom? E tenho certeza que você jamais será derrotado. Você tem esse poder, confie. Às vezes você está passando por problemas, passando por dificuldades. Feche os teus olhos. Sabe quando você limpa a tua mente? Feche os teus olhos. Você imagina assim uma vassoura passando dentro da tua mente e jogando todos os problemas para fora. Eu estou aqui já imaginando isso. Jogando todos os problemas para fora. Aí você vai acordar, você vai abrir teus olhos e vai se sentir mais em paz. Não ficar pensando em coisas que já passaram, em gente que devia para você, em gente que fez mal a você, em gente que te xingou, em gente que fez isso. Não vale a pena, gente. Não vale a pena se vingar de ninguém. Só foi o que eu disse aqui nessa terra. Não vale a pena. E quem faz o mal para você, pode ter certeza que o mal vai voltar. Por isso que eu não faço mal, não desejo mal a ninguém.
a ninguém, né? Só a gente tem orando, rezando, pedindo a Deus. Deus vai te honrar, pode ter certeza disso. Agora são 10 horas e 43 minutos. Vamos às nossas orações de hoje.

Senhor meu Deus, meu Pai Santo, eterno Pai querido, eu venho, Senhor, nesta manhã te agradecer, Paizinho, por mais essa mensagem, por mais essa força divina do universo que rege a gente, que sustenta a gente, que sustenta o universo, os universos infinitos, essa força mental, Senhor, que vai permanecer impregnada na força mental divina da nossa mente, que está em todos os lugares, Paizinho querido, porque é o Senhor que nos fortalece, é o Senhor que nos deixa em pé, é o Senhor que nos fazem a gente trabalhar, manter, Senhor, o nosso dia a dia com a nossa família, que nós não podemos, Senhor, ser derrotados pela força maligna do universo, que nós podemos hoje, Senhor, tirar toda a coisa ruim jogada na nossa vida, podendo, Senhor, confiar na Tua palavra, porque o Senhor é meu Pai e eu sei que o Senhor quer o meu bem, e podendo nós vencer cada coisa maravilhosa que nós podemos começar a vencer, começar a entender que nossa força mental, ela é importante para a nossa vida, a vida da nossa família, da minha família, agradecendo o Paizinho por todo dia, pela essa manhã, por a noite, por todo dia estar aqui vivos, fazendo a diferença, agradecer por mais um dia de vida, mais um mês que está terminando, mais um mês que vai se iniciando, trazendo coisas boas. Em nome de Jesus, eu te agradeço, Paizinho. Muito obrigado por esta manhã, por essa tarde, por esta noite. Obrigado, Senhor, pelas famílias que estão acompanhando nós aqui na rádio. Você que está ligadinho, que Deus possa estar visitando o teu lar, o teu trabalho, a tua casa, colocando coisas boas, aumentando a tua força espiritual, a tua força divina. Obrigado, meu espírito protetor, meu espírito guia, que está todo dia conosco, trazendo, Senhor, coisas boas às nossas vidas. Em nome de Jesus Todo-Poderoso, nós precisamos, de hoje em diante, falar coisas positivas, colocar nossa mente no lugar, dizer coisas positivas para nós mesmos, para nós não podermos, Senhor, passar por problemas, limpando, varrendo nossa mente de coisas ruins, de coisas do passado que já ficaram para trás, tirando, Senhor, toda a vingança da nossa mente e do nosso coração com pessoas que já fizeram mal a nós um dia. Em nome de Jesus Todo-Poderoso, eu te agradeço. Amém. Daniel e Samuel, o nome da música é Unção Divina. 10h47, que Deus te abençoe, que você tenha uma tarde, um final de manhã maravilhoso. Já tem o alô, toca aí, hein, gente? Vai mandando o teu alô, o teu bom dia pra mim.

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3: Fala, gente, nós estamos chegando aqui na nossa rádio preferida, maravilha, né, de terça-feira. E aí, Chuchu, tudo bem? Como é que você tá? Como é que passou? Tudo certo? Graças a Deus. Bora lá, porque é o seguinte, né, tem aqui notícias do mundo dos famosos pra vocês. Hoje, dia 29 de setembro de 2026, e ó, a gente vai começar falando sobre o jogador de futebol de Cabo Verde, o Vozinha, lembra dele, do goleiro? Foi destaque, né, na Copa do Mundo. É, teve jogador que voltou da Copa do Mundo com uma fama que não esperava, no caso ele, e o goleiro do Cabo Verde, o Vozinha. Aos 40 anos de idade, ele foi um dos grandes destaques da seleção na competição. O Vozinha não sofreu gols contra a Espanha, que acabou campeã, nem contra a Arábia Saudita, e ajudou o Cabo Verde a chegar pela primeira vez à fase eliminatória de uma Copa do Mundo. A seleção acabou sendo eliminada pela Argentina, mas Vozinha saiu do Mundial como uma verdadeira celebridade. E o tamanho da fama impressiona, viu? Antes da Copa, ele tinha cerca de 56 mil seguidores no Instagram. Depois do torneio, o número disparou para nada menos que 28 milhões de seguidores. Só que toda essa fama trouxe um problema que o goleiro não esperava: a falta de privacidade. Em entrevista a um jornal britânico, Vozinha revelou que perdeu a paz e a tranquilidade. Segundo ele, basta aparecer em um restaurante para surgirem pessoas pedindo fotos e autógrafos, e até filmando o jogador sem autorização. E a situação chegou também à família, né? De acordo com o goleiro, fãs passaram a aparecer diariamente na casa da mãe dele, lá em Cabo Verde. Vozinha deixou claro que existe um lado da fama que muita gente não imagina, e fez uma revelação curiosa. Ele disse: se pudesse escolher entre a vida de hoje, famosa, e a vida que eu tinha antes da Copa, escolheria a vida antiga. É aquela velha história, né, gente? Tem gente que sonha com 28 milhões de seguidores. O Vozinha descobriu que às vezes o que vale mesmo é ter um pouco de paz. Essa é a vida de celebridade, Vozinha, né? Imagina. E você, hein? Como seria isso? E o nosso Fofocando, gente, volta daqui a pouquinho. Já, nós vamos falar pra vocês de uma história que o cantor Bruno com o Marrone revelou, bastante impressionado, em respeito ao acidente do cantor Rick, que morreu, né, na semana passada. Nós vamos contar o que aconteceu e olha, arrepia, hein? Já, a gente volta, continua aqui na nossa rádio, vai curtindo a programação aí e a gente volta a qualquer momento.
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10: Muito bem, turma! Estamos de volta! Reta final do Fofoqueira dessa terça-feira. Último bloco no ar e a gente vai desfilando o nosso veneno. A intensa rotina de deslocamentos da influenciadora Virgínia Fonseca. Estimada entre 180 e 250 horas de voo em 2026, acende alertas de especialistas sobre os impactos das viagens frequentes na saúde do coração. A variação de fusos horários e a imobilidade prolongada exigem cuidados para além da prática regular de exercícios físicos. Segundo a cardiologista Bárbara Fagundes, a exposição a períodos longos sem movimentação favorece a êxtase venosa, que elevando assim o risco de trombose em indivíduos predispostos. Além disso, o jet lag frequente e também a alteração nos ciclos de sono podem desencadear alterações metabólicas, quadros de estresse e oscilações na pressão arterial. Embora a influenciadora mantenha hábitos saudáveis de treinos, médicos destacam que a boa forma física não anula os efeitos da privação de descanso. A prevenção cardiovascular eficaz exige controle de estresse, hidratação adequada, pausas para movimentação e acompanhamento médico individualizado. Problema de rico, né? Não vai ser o nosso. Gente, assim você sabe, eu aumento, mas jamais invento, e o nosso Fofoqueira desta terça-feira, última do mês, dia 29, fica por aqui, atualizando você e tricotando gostoso. Grande abraço e, claro, até lá.
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2: A partir de agora, você começa a ouvir o Alô, toca aí. A partir de agora, a gente começa a atender os nossos ouvintes. Bom dia, Rosa Berlato, fala comigo.
3: Bom dia, Everson Gaspar, tudo bem?
2: Tudo bem, e vocês,
3: aqui,
2: querida?
3: Tudo bem, graças a Deus.
2: Que maravilha.
3: Eu queria vir um louvor com Eliane Fernandes, Se não fosse Deus. Essa ofereço para toda a minha família, para minha filha Maria, meu filho Luciano, meus netos, e para todos os ouvintes, que Deus abençoe todos com as bênçãos de Deus. Ofereço para você, Padriana, para a filhinha de vocês, Ailuá, que vocês tenham uma terça-feira muito abençoada, dia coberto com as bênçãos de Deus. Obrigado, Gaspar, por me atender, que Deus continue lhe abençoando grandemente a sua vida e toda a sua família. Até amanhã, se Deus quiser.
2: Até, minha amiga, obrigado pela audiência, obrigado pelas palavras de carinho. Eu, Adriana, a Eloá também agradece, sempre a tua família também aí, tá bom? Dá um abraço em todos da sua família aí, tudo de bom pra você, viu? 11:03, alô, meu amigo Elias Aparecido, bom dia.
4: Bom dia, Gaspar, Deus abençoe teu dia, seu e da tua família. Então, com modão.
2: Tocar um modão pra você? Vamos tocar já pra você também, meu querido. Um forte abraço pra você, meu amigo Elias, que tá acompanhando a gente. A minha amiga Jove também tá ligadinha, né, Jove? Bom dia.
5: Bom dia, amigo. Tudo bom?
2: Graças a Deus.
5: Deus abençoe você, tá? E como você tá? Que graças a Deus tá tudo ótimo.
2: Tá bom.
5: Amigo, manda pra mim um Chitãozinho Chororó, fio de cabelo. Feliz pra todos que estiveram ouvindo, tá?
2: Beleza, vamos tocar pra você, Chitãozinho e Chororó, fio de cabelo. Eita, nós, esse fio de cabelo no meu paletó, aí entregou tudo, hein? Ai, ai, ai, aí danou tudo. Quem tá ligadinho com a gente também aqui, a minha amiga lá da Rosa da Creche, se possível toca uma música pra gente aqui da Creche, Zé Neto e Cristiano, é Manual da Mulher. Vamos achar aqui, vamos ver, será que a mulher tem manual? Manual da Mulher. Vamos ver o que tem aqui. Manual da Mulher. Vamos ver aqui. Eu não tenho essa música, mas eu vou baixar ela aqui. Depois eu vou ver. Será que a mulher tem manual, meu Deus? Ai, ai, ai. Será que eu tenho que aprender a lidar com o manual da mulher? Oh, meu Deus do céu, viu? Mas o manual da mulher é amor, é carinho, né, gente? Ah, não tem coisa mais gostosa, né? Ai, vocês mulheres são demais. Maravilhosas. Vocês... Uma das melhores coisas que Deus fez para o homem foi a mulher, né? É isso aí, tá certo, tá? Agora são 11:04. Vamos lá com música para você já. Vou falando o teu nome aqui também, tá bom? Beleza? Já vou atendendo todo mundo gradativamente aqui. Conforme vai passando os blocos, nós vamos atendendo, falando de vocês. 11:04. Vamos lá, conexão com o ouvinte a partir de agora.
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1: Agora vem Zé Neto e Cristiano, Manual da Mulher. Vamos ver esse manual, como é que funciona, que eu preciso aprender também, viu, Rose?

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2: Fala, meus amores, minhas amoras. E aí, Chuchu, como é que você tá? Tudo jóia? Estamos de volta aqui nessa delícia de terça-feira, hoje dia 29 de setembro. Tá na hora de trazermos aqui destaque aí do mundo dos famosos, né? A segunda de hoje fala sobre o Bruno, da dupla com o Marrone. Gente, uma história que deixou o Bruno bastante impressionado aconteceu dentro da própria casa dele. Poucos dias depois da morte do Rick, da dupla com o Renner, o cantor contou aos seguidores que estava na cozinha, acompanhado da esposa, a Gleide, quando um rádio que fica no local teria ligado sozinho. E o detalhe que deixou todo mundo ainda mais curioso. Segundo o Bruno, o aparelho começou a tocar justamente uma música do Rick Renner. Bruno mostrou o rádio nas redes sociais e explicou que o aparelho precisa de um acionamento manual para funcionar. O sertanejo também lembrou que ele e Marrone fizeram 4 homenagens a Rick durante shows recentes. Segundo o Bruno, eles falaram sobre a carreira do cantor, pediram aplausos ao público e cantaram uma música da dupla. Por isso, Bruno disse que ficou ainda mais impressionado com o episódio e chegou a interpretar o acontecimento como uma possível mensagem ou agradecimento do amigo morto. Mas o cantor deixou claro que estava apenas contando aquilo, né? Que havia vivido e que para ele o episódio continua sem explicação. Eita! Coincidência, defeito no aparelho ou algo que o Bruno preferiu interpretar de uma maneira mais especial, hein? Mistério! O fato é que dessa vez o rádio resolveu entrar na conversa sozinho. Eita nós, imagina! Que isso, hein? E o nosso Fofocando, gente, volta daqui a pouquinho. Já, já nós vamos falar de uma notícia que deixou fãs de Sandy Júnior alucinados, hein? Os irmãos fizeram uma publicação misteriosa nas redes sociais e deixaram muita gente tentando descobrir o que vem por aí. Será que eles voltam? Hã? Daqui a pouco eu conto detalhes. Continue aqui na nossa rádio, a gente se fala a qualquer momento.
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0: Agora são 11 horas e 27 minutinhos. Dig, dig, dig, rei. Olha que música gostosa de ouvir. Ó, tocão gostoso. Aí, Rodinei, que música legal, ó. Ai, ai, ai. Alô, DJ Renatinho, tá ligadinho aí? Um abraço pra você, DJ Renatinho. Como é que você tá? Tudo certo também? Meu amigo Edson Silva, mandar um abraço pro meu amigo Edson Silva, que tá fazendo falta na rádio também, né? Eita, nós. Um forte abraço. Aqui tem espaço pra você, meu querido. Só chegar aqui que tem espaço pra você aqui, viu? É isso aí. Aqui você sabe que você tá em casa, tá? E vamos lá, vamos lá, vamos com a música pra você. Vou ver quem tá mandando alô pra gente. Só vou colocar aqui as vinhetas do alô, toca aí. Já vamos ouvir aqui os áudios, ouvir as pessoas que estão acompanhando a gente por aqui. Bom dia, bom dia, bom dia. Bom dia, minha amiga Eva Aparecida, que tá ligadinha com a gente. Né, Eva, tudo certo por aí? Como é que você tá, minha amiga?
1: Bom dia, Gaspar. Que Deus abençoe teu dia, que você da sua família. Uma terça-feira abençoada. Que Deus abençoe meus filhos, meus netos, genro.
0: Amém.
1: Toca pra mim, Gaspar. Camisa Manchada.
0: Camisa Manchada. Deixa eu baixar um pouco o volume aqui do meu fone, que tá muito alto, né? Isso. É isso aí. Meu fone acaba saindo aqui um pouco pra fora aqui, rapaz. Acaba dando certo, não. Eu tinha um fone que acabou estragando no alto-falante. Meu Deus do céu. Pensa num fone bom que eu tinha, hein? Mas, felizmente, acabou estragando. Durei achar o alto-falante dele. Alto-falante bom, hein? É, alô, Neide Castaldelli, essa música vai pra você também, tá? É Christian Ralph, Camisa Manchada. Vou mandar lá também pro meu amigo Elias Aparecido, que tá acompanhando a gente também. Né, Elias, tudo certo por aí? Bom dia pra você, viu? Quem tá ligadinha com a gente também é Ivone Gino. Alô, seu Antônio. Bom dia, Gaspar, tudo bem? Quero ouvir o Paineira Velha com Zé Fortuna e Pitangueira. Ofereço pro meu esposo, pra todos que gostam da música. Pra você, Gaspar, tenha um bom dia. Obrigado. Ela falou, tô aqui passando roupa, Gaspar, tomei café agora há pouco com pão caseiro. Era 9h58, era que ela mandou isso, né? É isso aí, tá certo, é isso aí mesmo. Tão aposentado, tão tranquilo, tão sossegado e tá aqui que aproveitar. Você pensa que eu não vi um vídeo dos seis dançando esses dias aí? Ah, tão fazendo a festa agora, hein? É isso aí, tá certo, gente. Não tem coisa mais gostosa que o amor, né? Ah, coisa maravilhosa. Deus abençoe você, Ivone, seu Antônio. Um forte abraço pra vocês aí, viu? Obrigado pela audiência de vocês aí, tá? É, também o meu amigo César, que tá ligadinho com a gente lá também, né? Que tá acompanhando a gente também, né? É, o César tá ligadinho. Meu amigo Queixada, lá em Paris, França, tá acompanhando nós lá também. Também tem um senhorzinho aqui que ele só mandou o número do telefone dele. Como é que é o nome dele aqui? Deixa eu ver se eu pego o nome dele aqui. Deixa eu só ver aqui o nome dele. Não vai aparecer pra mim o nome dele, né? Deixa eu ver aqui, peraí. Deixa eu clicar em cima da fotinha dele aqui. Vamos ver aqui. Ah, tá. É Gouveia Crispim. Crispim. É, tá tudo junto aqui. Liano, eu acho, é Crispim Liano, acho que é, né? O telefone dele é o código 71, deve ser também de outro estado, né? Um forte abraço pra você aí, tá? Obrigado pela audiência. A Silvana Vigilato também tá ligadinha com a gente, né, Silvana? Bom dia, meu amigo, tudo jóia? É, toca uma música aqui, vou ver aqui a música que vou te mandar, Ela vai tocar 15 de outubro. Ah, tá, vai sair aqui a música da filha dela no dia 15 de outubro. Que bom, viu? Não vejo a hora. Traz a Natália aqui daí, tá bom? Ela quer a música Leandro e Leonardo Solidão. Essa é boa. Vamos tocar pra você então, minha amiga. Essa é boa mesmo, tá? Obrigado pela audiência de vocês, Silvana. Tá bom? Obrigado pela audiência. A Adriana tá mandando um alô pra nós aqui. Olha só, gente, caíram mais de 22 árvores em Maringá ontem, hein? Meu Deus do céu, mais de 22 árvores caiu. Mas as árvores de Maringá estão muito velhas, né? Estão muito antigas. O prefeito já tinha que arrancar essas árvores antes de cair, ver o que está bom, o que está ruim e plantar árvores novas, né? A cidade é arborizada? É, mas plantar árvores novas só fica dando prejuízo, quebrando fiação, quebrando isso, quebrando aquilo, né? É, caindo em cima de carro. Ixi, é um rolo danado, hein? Meu Deus do céu, né? O temporal foi grande, né? E tem mais temporal pra vir pelo jeito aí, viu? Ciclone extratropical tem data confirmada para impactar o Paraná. né? Vamos ver aqui se vai chegar aqui nós aqui. Vamos só abrir aqui, que eu não dou tempo de eu abrir ainda. Na verdade, eu preciso. É que o meu programa é muito corrido, gente. É muito curto. Eu queria fazer mais coisa, mas não dá tempo. Não dá tempo mesmo, né? Olha, Paraná enfrenta uma nova ameaça de temporais com formação de um ciclone extratropical. Nesta terça-feira, dia 29, o avanço de uma frente fria associada ao sistema e a previsão indica a possibilidade de chuvas volumosas com acumulados que pode chegar até 200 km por hora, tá? Vamos ver aqui. E tem chuva de granizo também, rajadas de vento de até 100 km por hora, meu Deus. E que a queda de granizo. O Instituto de Meteorologia IMET emitiu alerta e o perigo das 23h59 desta quarta-feira, dia 30. Vamos ver aqui onde que vai ser aqui, ó. O ciclone deverá configurar efetivamente nesta terça-feira para o seu centro, né, em Uruguai e Rio Grande do Sul, né? Embora o núcleo de fenômenos esteja aí previstos para passar diretamente sobre o Paraná. Olha só, gente, a frente fria associada ao sistema deve provocar tempestades de forte intensidade em toda a região do estado, hein? Vamos ver se fala alguma coisa aqui de Maringá na nossa região aqui. Deixa eu ver aqui, mas acho que não vai falar nada. No oeste, tá, as temperaturas, mas eu acredito que não vai vir para cá, não. Vamos ver. Depois eu vou ver certinho aqui, aí eu já falo para vocês, tá bom? Que tem muita coisa escrito aqui, aí eu já falo para vocês, tá bom? Vamos lá, vamos com música para vocês, senão vai atrasar a programação. 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
1: Fala, meus amores, minhas amores. E aí, Chuchu, tudo bem? Estamos de volta. Delícia de terça-feira, hoje dia 29 de setembro. Com licença, Fofocando tá na área. E a última de hoje é sobre Sandy e Júnior. Atenção, fãs dos irmãos. Os irmãos fizeram uma publicação misteriosa nas redes sociais e deixaram muita gente tentando descobrir o que vem por aí, hein? Sandy e Júnior compartilharam uma imagem com apenas duas informações. São Paulo 2027. E avisaram que os detalhes da novidade só serão revelados em novembro deste ano. Ou seja, né? Daqui um tempo aí. Pronto, foi o suficiente para a internet entrar em combustão, né? Isso porque 2027 marca 20 anos da separação da dupla Sandy Júnior. E claro, né, os fãs começaram imediatamente a especular sobre um possível retorno, seja para um show ou até uma nova turnê. Sandy entrou na brincadeira e escreveu: "E aí, vamos conversar de novo? Em novembro deste ano a gente conta tudo." Nos comentários, os fãs já começaram a surtar, né? Teve gente brincando que tava desmaiando em 3, 2, 1 e até ressuscitando o clássico Dig Dig Joy. Mas calma, viu, gente? Até agora, Sandy e Júnior não confirmaram que vão voltar a cantar juntos. O que existe, por enquanto, é um mistério da data para novembro e milhões de fãs fazendo uma única pergunta. Será que vem reencontro por aí? Se for anúncio de turnê, tem fã que já tá preparando o cartão de crédito desde agora, né? E aí, o que vocês acham? Eu acho que eles vão cantar junto, hein? Tem novidade por aí, hein? Sandy Júnior, a gente vai acompanhar. E o nosso Fofocando fica por aqui, ó. Eu volto amanhã, tá? Com mais notícias do mundo dos famosos pra vocês. Forte abraço, beijo, se cuida, juízo e até amanhã. Tchau!
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1: É isso aí, é os clássicos da Itambé. A partir de agora você ouve os nossos clássicos da Itambé. Que bom ter a tua companhia aqui na Itambé FM. Gente, eu vou tocar umas músicas dos clássicos aqui. Isso que dá 20 minutos só de música. É uma sequência de música pra você, você que tá ligadinho com a gente aí. Então já fica preparado, já tira o sofá da sala aí, né? É, tem música boa pra você aqui, tá? É uma sequência The Best Italo Dance 2000 Hits Ultimate Dance Music, tá? É isso aí. Você que gosta de dance aí, beleza, né, gente? É isso aí, ó. Então vamos lá, vamos tirar o sofá da sala, vamos puxar o sofá de lado, puxa a cadeira da cozinha aí. Alô, seu Antônio, alô, dona Ivone, já tá fazendo o almoço aí, já puxa de lado aí, viu? É... né? Pessoal lá de Itambézinho também, lá na Bahia, bom dia, né? Que tá acompanhando a gente por lá também. A Neide Castaldelli, falou que não dança mais. Falou, não tô mais dançando, né? Já tô de idade, já começa a doer as pernas, as costas. Tudo brincadeira. A Eva Aparecida é animada, hein? A Eva Aparecida já quer dançar. Ah, Eva Aparecida, bom dia pra você, minha amiga. É, o Cleitinho falou que vai dançar também lá, Roseli Garcia. Alô, Roseli, tudo bem aí? Tudo tranquilo? Falou, vamos dançar também, né? Meu amigo Oliveira falou que vai falar assim, vamos, Andréia, vamos dançar nós dois? Vamos lá, mas já não tô conseguindo mais dançar também não, viu? E eu já não tô conseguindo também não, viu, Oliveira? Também tô feio, viu? A Deza, Dr. Camargo, falou que vai pegar o Marcelo. Falou, Marcelo, vamos dançar, né? É, vamos dançar. Falou, bora dançar. O Jailon Pintura falou que já vai pintando já no ritmo do dance, né? Ô, Jailon! Também o Chicão lá da Viola falou que já vai também. Lá de São Paulo falou que tamo aqui também, tá? Ai, ai, ai. A Rose da creche e as meninas falou que vão cozinhando também lá, já vão limpando tudo também, já no ritmo da dança. Ô, coisa boa! A minha amiga Jovelina também falou que vai almoçando no ritmo da música também. O Elias Aparecido falou assim, tamo aqui, tamo ouvindo. A Rosa Berlato falou, não, eu não sou muito chegado em música dance, não, eu gosto mais de música evangélica, né? Mas tá bom. Obrigado, Rosa, tudo de bom pra você. O Onofre Pedreiro também tá ligadinho conosco também, meu Deus do céu, subiu um caminhão aqui. É, o Onofre Pedreiro também tá ligadinho, falou assim, ainda vou pegar a carriola, já vão dançando com a carriola no ritmo da música também, né? A Sandra Mara Batista também, a Sandra Mara Freitas Batista, falou assim, não, né, vamos dançar aqui, Gaspar, fica tranquilo. A minha amiga Eva Bersi também falou, não, eu tô vindo até o final do programa e no final do programa eu falo tchau ainda. Ah, coisa boa. O Rodinei falou que já vai serrando lá os móveis, já ajeitando lá, fazendo, montando. Cada martelada é um bum, bum, bum, bum. Já vai fazendo o ritmo da música, né, Rodinei? Ai, ai, esse povo mimado da risada, viu? Tá doido. Alô, Vanilde, tá ligadinho aí? Bora, bora, Vanilde. Eita, nós. Falou, uma... martelada, um passinho. Oh, aí sim, aí é bom, hein? Ai, ai, ai. Falou, Rodinei, forte abraço pra você aí. Ó, sabadão tem DJ Rodinei. Começa na sexta, vai no sábado e no domingo. Tem também o horário do almoço. É domingo, é espetacular, acho que é isso. Domingo especial, acho que é isso, né? É isso aí. Forte abraço pra vocês aí. Rodinei da 90.5, tá ligadinho com a gente. Quem também fala da minha rádio, sabe quem que é, Rodinei, que vai lá e fala da minha rádio também? O meu amigo Luiz, lá da rádio de Sarandi. Ontem eu tava indo pra Maringá, à tarde, falou, Luiz, tô ouvindo você aqui. Ele já falou, rapaz, obrigado aí, vou te dar um alô aí. Aí falou, não, ele, o Everson Gaspar, que é lá da Itambé FM, tal, legal pra caramba, um cara bacana. Eu gravei umas 5 vinhetas da rádio, né, que trocou a frequência, né, gravei umas 5 vinhetas novas pra ele lá. E mandei pra ele, não cobrei nada também pra ajudar ele lá. Ai, coisa boa demais, né? É isso aí. O César Queixada ouve nós pela internet. Abraço pra ele. Alô, César. É, o César sempre ouve nós lá. Irmão do Kleber, né? Ele é filho do Jaimão lá do bar. Eita, nós. É isso aí. Tá, o Rodinei tá mandando um abraço pra vocês, César. O Queixada tá ligadinho conosco aí. A Ivone Gino falou, dance é top, bom, Gaspar. Bom demais, né? Vamos aí, tá certo, gente. Vamos aproveitar a vida, que a vida passa rápido. Vamos lá, então? Vamos lá? The Best Italo Dance 2000 Hits. É 20 minutos e 29 segundos sem parar.
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Alô, doutor Camargo!

0: É isso aí, gente. Eu tô indo embora. Graças a Deus, mais um dia vencido, né? É isso aí. Mais uma manhã vencida, né? Agora tem a parte da tarde. Olha, eu quero desejar pra você uma tarde muito abençoada, uma tarde de muita coisa boa pra você, tá? Muito obrigado pela audiência, muito obrigado pelas participações. Olha, só tem palavras de gratidão na vida de cada um de vocês, na minha vida. E você aí que tem uma ótima, né, uma ótima tarde, um gostoso dia, na verdade, tá bom? Olha, até amanhã. Amanhã a gente tá de volta a partir das 9 da manhã. A partir das 6 horas da manhã tem Oliveira Júnior. E a partir das 9 nós estamos aqui. E não esquecendo você que gosta dos clássicos daí também, a partir das 7 horas da noite, volta com muita música bacana pra você, tá bom? Gente, eu tô indo embora, fiquem todos com Deus. Até amanhã, se Deus quiser. Tô indo embora, tchau, tchau. Patimbo, eu vou. Tô indo embora, tchau, tchau, gente. Fica com Deus, que Deus abençoe cada um de vocês. Tô indo. Tchau, tchau, fiquem todos com Deus.
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5: Boa tarde. Você vai assistir agora a gravação feita ontem à noite do comentário de rádio que saiu na manhã desta segunda-feira, 28 de setembro, em mais de 200 emissoras. Pois é, ao fim desta semana, vamos votar. Espero que não falte muita gente, não. Porque é necessário que a gente não deixe os outros decidirem pela gente. Se a gente tem vontade mesmo de mudar o país, de mudança, de garantir futuro, de garantir empreendimento, crescimento, emprego, condições... outras condições de segurança jurídica, que a gente possa voltar a confiar na justiça, que a gente possa ter um poder legislativo com força, que a gente possa ter uma presidência que desestimule a corrupção, desestimule a mentira. Então, a gente tem que votar. Depois de 16 anos, até 130, vamos votar. Porque... o voto de cada um é importante. Está um desânimo grande na campanha de Lula. Muita gente já está apostando que... eu não acredito que possa ter resultado já no primeiro turno. Mas muita gente que conhece o Nordeste me diz que Flávio já vai sair do primeiro turno estando na frente. E aí um segundo turno mais ou menos... favorável a Flávio, porque os outros votos, né? O Zema, por exemplo, já declarou voto em Flávio já no primeiro turno, né? Liberou um novo para fazer isso. Caiado não, Caiado ainda deu palpite lá nessa história de Nossa Senhora Aparecida, ele vai acabar perdendo o voto, porque essa história de Nossa Senhora Aparecida é uma absoluta mentira. Eu já disse que não depende de voto, ainda que fosse, né? Mas não é. Flávio nem estava no Congresso em 2007. Estava no Rio de Janeiro. Ou na Câmara de Vereadores ou na Assembleia Local. Não tem nada a ver com isso, com essa proposta. É uma proposta que não ia adiantar nada, porque quem declarou que Nossa Senhora da Conceição Aparecida é padroeira do Brasil foi um decreto do Papa Pio XI. Em 1930. Então não tem lei brasileira que consiga derrubar decreto do Papa. Inventaram uma mentira sem fundo histórico, sem saber de que estão falando. E o pior é que, derrubada a mentira pelo Tribunal Eleitoral, o ministro Dino no Supremo derruba a derrubada. Como disse o editorial do Estadão, ministro Dino está trabalhando na campanha de Lula. Ele ainda continua subordinado a Lula como ministro da Justiça, como estava quando era ministro da Justiça. Aliás, ele foi votado, foi escolhido pelo Maranhão para ser subordinado aos eleitores maranhenses. Desrespeitou tudo isso. Meu Deus, como é que uma democracia vai funcionar desse jeito? Não funciona. Bom, mas eu estou falando nisso, né? Essa história das bets não me sai da cabeça. Como é que a aposta eletrônica é proibida porque faz mal para as famílias E as apostas, as 12 loterias da Caixa Econômica Federal não são proibidas. E nem precisa de medida provisória para proibir, basta dar ordem, para com isso, isso faz mal para as famílias. Essa história, como é que continua Quina, Loto Fácil, Instantânea, Dupla Sena, Lotomania, Super 7, Mega Sena, Timemania, Loteca, Federal? Meu Deus, que mentira é essa, que hipocrisia é essa? De umas ficam proibidas, as outras não ficam. Vai ser tiro no pé. Assim como essa ridícula blasfêmia de envolver Nossa Senhora Aparecida na campanha eleitoral, né? Depois de Lula dizer que o vermelho da bandeira do PT é o sangue de Cristo. Né? As religiões exigem respeito e a lei manda que se respeitem as religiões. Está na Constituição, está lá no artigo 5º. Né? E Lula jurou cumprir a Constituição. Só que ele não deve ter lido, ele não sabe o que está fazendo. Né? E está, como o pessoal da campanha imagina, né, da campanha de Lula, está desanimado. Né? Até no Nordeste há esse desânimo da campanha de Lula. Bom, eu queria comentar aqui, eu falei em Nordeste, um ônibus, mais um ônibus, estava indo de Fortaleza para Palmas, se não me engano, e capotou. O ônibus está intacto, tanto que foi descapotado, e está intacto. Eu até acho que ele poderia sair andando. 7 mortos lá dentro, ou lá fora, 13 feridos. Obviamente, são pessoas que estavam sem cinto. Eu vou insistir aqui. Não usar ônibus, não usar cinto em ônibus é o mesmo que não usar cinto em carro, é a mesma coisa. É a mesma lei da inércia. O sujeito usa cinto para não ficar se batendo para um lado para o outro, não sair pela janela, não ser esmagado pelo ônibus que rola. Pense nisso. De Brasília, Alexandre Garcia.
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2: Sejam bem-vindos e bem-vindas, apertem os cintos, a partir de agora tem The Music Cafe Time, as grandes emoções do passado estão de volta para o presente, aqui nessa terça-feira, como é que tá por aí, gente? Bacana, a partir de agora tem The Music, haja convida toda a turma para estarmos juntos durante 2 horas, levando o melhor do flashback internacional, nacional, tudo que foi de sucesso do passado, a gente volta de novo aqui para você, aumenta o som, The Music Cafe Time já está no ar.

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3: Hora certa.
4: 12:50.
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4: A corrida eleitoral para o Senado em São Paulo teve uma reviravolta, com a desistência de Ricardo Salles, do Novo, da disputa. Há apenas 6 dias das eleições, o deputado declarou apoio aos candidatos Guilherme Derriti e André do Prado. A decisão de Salles gerou reações entre os demais candidatos, com Marina Silva, do Rede, classificando a situação como um vale-tudo, e Simone Tebet, do MDB, afirmando que o rival se rendeu ao Centrão. A desistência ocorre em um momento crucial da campanha, com o sistema de preparação das urnas já fechado.
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16: Oi, turma! Tô chegando! Tô aqui, ó! De bem com a vida, no lugar certo e fazendo o que eu gosto. Comunicando, levando alegria e esbanjando o alto astral. Está no ar mais uma edição do Giro Astral. Hoje é terça-feira, 29 de setembro de 2026. E eu, Silva, comando as previsões para o seu signo com o nosso Giro Astral, que começa com Áries. Alô, Ariana e Ariana! Ótima terça pra ti. No meio da rotina, você pode perceber situações que abrem caminho para novas possibilidades. Mas a distração também pode trazer problemas. Desacelere, dê um passo para trás e tente não controlar tudo. Isso é impossível, esquece. Número da sorte 23. Alô, Touro, chega mais. Você está com otimismo e disposição para seguir em direção aos seus objetivos. Sua determinação ajuda a superar desafios e a mostrar do que é capaz. Aproveite esse impulso e continue avançando. Número da sorte é o 5. E para fechar o primeiro bloco, vamos com Gêmeos. O contato com os amigos e a chegada de boas notícias deixam seu humor lá em cima. Deixe os problemas do dia a dia um pouco de lado e aproveite os bons momentos. Só preste atenção para não exagerar nas guloseimas. Número da sorte é o 17. E daqui a pouco eu volto com previsões para Câncer, Leão e Virgem. Não desgruda, é o nosso Giro Astral.
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1: Ei, você aí, estamos de volta pra você ouvir o The Music Coffee Time. Aqui você aumenta o volume e a gente toca o melhores dos anos 70, 80, 90 aqui no The Music Coffee Time.
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0: Muito bem, gente, essas são as últimas de hoje aqui do The Meals Coffee Time. Obrigado pelo teu carinho, pela tua audiência. A gente volta amanhã na quarta-feira com mais edição especial do The Meals Coffee Time, um programa que faz você voltar no tempo e recordar as grandes emoções.
1: A Paramount disponibilizou na internet um novo trailer de bastidores com cenas inéditas do novo filme de Street Fighter. Com foco no passado de Ryu e Ken, o vídeo coloca os lutadores em confrontos intensos. E o vídeo também mostra como a equipe do filme se empenhou em reproduzir alguns dos principais movimentos dos personagens no jogo. Lembrando que o filme vai estrear no dia 15 de outubro nos cinemas.
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4: 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E a hora certa.
5: 1:11.
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7: A primeira-dama, Janja Lula da Silva, foi vista utilizando uma medalha de Nossa Senhora Aparecida durante um evento, em um gesto que ganha destaque em meio a uma recente polêmica. Publicações em redes sociais têm afirmado que políticos de direita teriam a intenção de retirar o título da santa como padroeira do Brasil. A escolha do adereço pela primeira-dama ocorre em um momento de debate sobre a questão religiosa no cenário político. A imagem da padroeira do Brasil, assim, se torna um ponto de atenção em discussões que envolvem fé e posicionamentos ideológicos.
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1: Muito bem, já estamos de volta
5: com mais um bloco do meu, seu, nosso giro astral dessa terça-feira, dia 29. Agora tem Câncer, Leão e Virgem em mais um bloco, que eu começo com Câncer. Sua bondade pode sim trazer sorte e você tende a receber de volta o bem que oferece. Plante o bem, colhe o bem, simples assim. Também está precisando quebrar a rotina. Uma saidinha básica ou um espetáculo pode ser justamente a distração que você precisa. Número da sorte é o 30. Alô, Leão! Procure sair da rotina e se afastar um pouco das preocupações. Faça isso com equilíbrio e diplomacia. Você também pode mudar um hábito de forma natural e essa mudança tende a devolver a sua energia. Vai fundo! Número da sorte é o 12, Leão! Alô, Virgem! Para fechar o bloco, evite agir por impulso, Virgem, ou então correr riscos desnecessários, especialmente se estiver com pressa. A pressa é inimiga da perfeição, não esqueça. O telefone deve tocar bastante e os contatos tendem a fluir. Aproveite para negociar prestando atenção aos detalhes. Número da sorte 27. E no próximo bloco eu volto com previsões para Libra, Escorpião e Sagitário. Não desgruda do Giro Astral.
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0: Segundo informações extraoficiais, Homem-Aranha Um Novo Dia será relançado nos cinemas em versão estendida. Mas ainda não há uma previsão. E dizem que haverá uma cena extra de Claire Temple, que será interpretada por Rosaria Dawson. Lembrando que o filme chegará ao streaming on demand no próximo dia 6 de outubro.
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2: Itambé FM e a hora certa.
3: Hora certa!
2: 1:22.
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4: Um incidente alarmante ocorreu na linha vermelha, no Rio de Janeiro, onde bandidos renderam motoristas e tomaram ônibus escolares para utilizá-los como barricadas. Cerca de 120 alunos da Escola Eleva da Barra da Tijuca estavam a caminho de uma excursão quando foram surpreendidos pela ação criminosa. O episódio gerou grande preocupação e mobilização das autoridades. A linha vermelha é uma via expressa de grande importância na cidade, e a interrupção do tráfego para a formação de barricadas por criminosos ressalta os desafios na segurança pública da capital fluminense.
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8: Legal, turma! De volta com mais um bloco do Giro Astral, edição de hoje, desta super terça-feira. Agora vamos conferir as previsões para Libra, Escorpião e Sagitário. A gente começa com Libra. A sorte pode dar um impulso aos seus objetivos. Quando surgir uma oportunidade, aproveite. O dia promete ser favorável. Cuide também da alimentação para manter a energia. Número da sorte é 8. Alô, Escorpião, afaste-se por um momento dos assuntos menos importantes. Assim você consegue enxergar a situação com mais clareza. Você está em boa fase para observar e fazer mudanças práticas nos seus hábitos de saúde. Aproveita! Número da sorte 21. E para encerrar este bloco, vamos com Sagitário. O fim de uma situação difícil começa a aparecer. Use seu otimismo para sair da rotina e fazer os ajustes que estão passando pela sua cabeça. Depois, permita-se relaxar de verdade. Número da sorte é o 3. E daqui a pouco eu volto com o último bloco de hoje, destacando previsões para Capricórnio, Aquário e Peixes.
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0: A atriz Lindsay Lohan assinou um contrato com a Netflix para coestrelar uma nova comédia romântica do mesmo diretor de Meninas Malvadas, Mark Waters. Lembrando que eles já trabalharam juntos em Sexta-feira Muito Louca e Meninas Malvadas. O longa ainda não tem previsão de estreia.
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2: Itambé FM e a hora certa. 1:41.
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4: O presidente dos Estados Unidos, Donald Trump, manifestou forte desaprovação à decisão das autoridades britânicas de libertar sob fiança 5 homens detidos por suspeita de planejar um ataque terrorista contra uma base aérea norte-americana no Reino Unido. Trump afirmou ter informações específicas sobre o caso, mas optou por não detalhar. Os 5 britânicos foram presos no domingo, perto da base RAF Fairford, onde 3 vans supostamente carregadas com explosivos foram encontradas. A polícia britânica investiga uma possível ligação do plano com o Irã, Rússia ou milícias, enquanto a embaixada iraniana nega qualquer envolvimento.
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4: Legal, turma! Estamos de volta, último bloco, reta final do Giro Astral de hoje, desta terça-feira, dia 29. Agora tem previsões para Capricórnio, Aquário e Peixes. A gente começa esse último bloco com Capricórnio. Ô Caprica, você tende a falar com mais franqueza e a buscar a companhia de pessoas maduras. O dia promete tranquilidade, nada mal para uma terça, né? Aproveite essa calma enquanto tem tempo para isso. Número da sorte 25. Alô Aquário, chega mais. Uma experiência do passado pode ajudar você a evitar um problema hoje. Confie no seu bom senso. Se sentir vontade de se recolher e diminuir o ritmo, respeite esse momento. Você não precisa pensar em questões práticas o tempo todo. Número da sorte é o 10. Alô Peixes, para fechar todas as previsões. A confiança nas suas ideias ajuda você a seguir pelo caminho certo. Isso pode render conversas e debates interessantes. Questionar o que está em jogo faz bem, mas perceba quando essas discussões começam a cansar você. Número da sorte é o 19. E o nosso giro astral dessa terça vai ficando por aqui. Eu sou o Silva Júnior, o seu amigão. E amanhã, quarta, volto com mais uma edição do Giro. E conto com a sua audiência. Grande abraço, ótima terça e até amanhã.
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0: Sir Elton John foi o responsável pela inauguração do Apple Music Hall em Londres. Ele fez o primeiro show no novo espaço dedicado à música na capital britânica. O Apple Music Hall, com capacidade para 600 pessoas, foi idealizado para receber apresentações mais intimistas e fica na região de Battersea Power Station.
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3: Itambé FM e a hora certa. 1:56.

0: Novas informações surgiram sobre o caso Isabelle, com a síndica do prédio onde a jovem morava revelando detalhes cruciais. Segundo o relato obtido com exclusividade, o namorado da vítima teria pedido a busca pelo celular de Isabelle nas lixeiras e impedido a entrada da família no edifício. Essas declarações adicionam novas camadas à investigação do caso, que tem gerado grande repercussão. As autoridades seguem apurando os fatos para esclarecer as circunstâncias da morte da jovem e a possível participação de terceiros.
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0: A eterna rainha do pop, a cantora Madonna, brilhou no VMA, premiação da MTV norte-americana. Ela ganhou 7 prêmios no total. Ela ganhou os troféus de Artista do Ano, Melhor Álbum por Confessions 2, Melhor Colaboração por Bring Your Love com Sabrina Carpenter, Melhor Cinematografia, Melhor Dance, Melhor Vídeo Longo e Melhor Coreografia.
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Uma nova pesquisa Quest divulgada mostra o presidente Lula, do PT, com 39% das intenções de voto, enquanto Flávio Bolsonaro, do PL, aparece com 34%. Os dois candidatos saíram da situação de empate técnico em que se encontravam na semana anterior, indicando um aquecimento na reta final da campanha eleitoral. O levantamento aponta que Lula oscilou 2 pontos para cima e Flávio Bolsonaro 1 ponto, ambos dentro da margem de erro de 2 pontos percentuais. Um dado relevante é a queda pela metade no número de indecisos, o que sugere uma maior definição do eleitorado.

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0: de 2027 já está dando o que falar. E não é só pela música. O festival anunciou Marilyn Manson como uma das atrações. E a internet, claro, foi a loucura. Muitos fãs não engoliram a notícia, lembrando o histórico polêmico do artista e as múltiplas acusações de abuso físico e sexual que ele enfrenta. A produção do evento, por sua vez, se defende, afirmando que repudia qualquer tipo de violência e que cabe à justiça julgar as acusações. Enquanto isso, o cantor retoma suas turnês após anos de afastamento e a expectativa é que o show no palco Skyline em setembro de 2027, ao lado do Slipknot, seja um dos mais comentados, para o bem ou para o mal.
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5: 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E a hora certa.
6: Hora certa.
7: 2 horas e 34 minutos.

0: O presidente do Tribunal Superior Eleitoral, ministro Cássio Nunes Marques, afirmou que a interferência de decisões individuais de ministros do Supremo Tribunal Federal em assuntos eleitorais pode enfraquecer a atuação dos dois tribunais e gerar insegurança jurídica. A declaração foi feita em um ofício enviado ao presidente do STF, ministro Edson Fachin, no qual Nunes Marques alertou para os riscos de conflitos entre as duas instituições, especialmente durante o período eleitoral. No documento, Nunes Marques solicitou que o Supremo adote um mecanismo de análise prévia de pedidos urgentes relacionados às eleições, antes que os processos sejam distribuídos aos ministros. Segundo ele, a medida ajudaria a evitar decisões contraditórias, preservar a igualdade entre os candidatos e garantir maior estabilidade nas regras eleitorais. O pedido foi encaminhado após uma decisão do ministro Flávio Dino, que derrubou uma determinação do ministro André Mendonça, relacionada à remoção de publicações sobre uma informação falsa envolvendo Flávio Bolsonaro e Nossa Senhora Aparecida.
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nossa querida Taylor Swift fez história mais uma vez no MTV Video Music Awards de 2026. A cantora levou para casa 3 prêmios, elevando seu total de carreira para impressionantes 33 troféus, quebrando o recorde que antes era dela e de Beyoncé. O clipe de The Fate of Ophelia foi o grande vencedor na categoria de Vídeo do Ano. E a loirinha não parou por aí. Em um momento emocionante, Taylor dedicou sua honraria à eterna lenda da música country, Dolly Parton, a quem chamou de a showgirl definitiva. Um verdadeiro arraso, mostrando que além de talento, ela tem um coração gigante.

o governo dos Estados Unidos anunciou a revogação ou restrição de vistos de 27 pessoas da Bolívia, Colômbia, Equador e Peru. Segundo o Departamento de Estado americano, as medidas atingem autoridades, ex-autoridades, empresários e outros cidadãos acusados pelo governo dos Estados Unidos de prejudicar governos democraticamente eleitos por meio de corrupção ou atividades ligadas ao narcotráfico. A maior parte dos atingidos é da Bolívia, incluindo o procurador-geral Roger Mariaca, que foi acusado pelo governo americano de envolvimento em corrupção e de facilitar atividades do narcotráfico. Na Colômbia, estão entre os alvos a senadora Marta Peralta Epiaiu e um empresário. Dois equatorianos também foram incluídos, sem divulgação dos nomes. Enquanto no Peru, a medida atingiu o juiz Juan Carlos Núñez Matos. Não há brasileiros na lista.

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Menezes está aproveitando uma folga das gravações da novela Quem Ama Cuida para curtir um romance na Itália. A atriz foi flagrada ao lado do namorado, o executivo do mercado financeiro Thiago Pessoa, em um passeio super romântico. O casal, que é bastante discreto, foi visto diante do Duomo de Milão, um dos cartões postais mais famosos da cidade. Thiago, que vive entre Brasil e Estados Unidos, mantém um perfil reservado, mas o amor dos pombinhos parece estar em alta.

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1: Itambé FM e a hora certa.
2: Hora certa.
3: 6:06.

A dívida pública federal do Brasil chegou a 9,29 trilhões em agosto, segundo dados divulgados pelo Tesouro Nacional. O valor representa uma alta de 0,04% em relação a julho, quando a dívida estava em 9,28 trilhões. A dívida interna, por outro lado, teve uma pequena redução de 0,05%, passando de 8,948 trilhões para 8,944 trilhões. Segundo o Tesouro, a redução da dívida interna ocorreu após um resgate líquido de 83,9 bilhões, parcialmente compensado pela apropriação de 79,66 bilhões em juros. A dívida pública federal inclui os compromissos do governo com investidores por meio da emissão de títulos públicos e é acompanhada pelo Tesouro para avaliar as necessidades de financiamento e o perfil dos vencimentos.

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3: Mais um Pronto Falei, chegando aqui na nossa terça-feira, 29 de setembro de 2026, né? E a Ana Maria Braga e outros famosos saíram em defesa de Gil do Vigor, pois é, após o economista ser criticado pelo jornalista Álvaro Pereira Júnior. O jornalista ironizou a comemoração de Gil pela aprovação de dois artigos na Sociedade Brasileira de Econometria e chegou a chamá-lo de falso acadêmico. Olha só, Gil respondeu aos comentários e recebeu mensagens de apoio de várias celebridades. Gil é graduado, mestre e doutor em economia e concluiu o doutorado nos Estados Unidos em junho deste ano. É, rapaz, que coisa, hein? Jornalista do Fantástico criticando aí o Gil. Eu acho que a Globo vai acabar até, né? De repente, chamando a atenção desse jornalista aí. Será que não? Eu sei não, porque o Gil do Vigor, ele é muito querido lá pela, né, pela galera da Globo e tudo mais, né? Sempre está participando. Ele participa, né, do programa da Ana Maria Braga sempre, né? Pois é, rapaz. Eu sou Kleber Salles e volto daqui a pouco aqui no nosso Pronto Falei.
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1: 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E a hora certa.
2: 10:20.
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3: Alô, é da rádio?
4: Sim, é da rádio.
3: Eu quero mandar uma música.
4: E pra quem você quer mandar a música?
3: Eu quero mandar a música pro meu amigo Marcos. Eu quero mandar a música pra ele, porque ele fica dando em cima das minhas amigas. Ele é muito safadinho.
4: E que música quer mandar pra ele?
3: Eu quero mandar aquela, safadinho. Ele é!
4: Mas essa música não existe?
3: Existe sim! Essa daqui, ó!

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2: De volta por aqui, e o jornalista Alex Escobar comemorou o retorno ao trabalho presencial após 3 meses afastado para tratar uma condição de saúde. Ele foi diagnosticado durante a cobertura da Copa do Mundo, né, depois de passar mal durante uma transmissão. Escobar voltou às gravações e agradeceu pelas mensagens de carinho recebidas. Por enquanto, ele disse que ainda prefere participar de conteúdos gravados, né? Porque não se sente totalmente seguro para voltar às entradas ao vivo. Parabéns aí para o Alex Escobar, né? Que está aí aos pouquinhos voltando à tela da Globo, né? E sucesso para ele aí, né? No tratamento também que ele está fazendo, né? Tratamento de saúde. Saúde é coisa séria, né, gente? Com saúde não se brinca. Eu sou Kleber Salles e volto daqui a pouco aqui no Pronto Falei.
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4: Hora certa.
5: 6:39.
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16: Alô, É da Rádio?
17: Sim, É da Rádio.
16: Eu quero mandar uma música pra minha amiga Juliana.
17: Pra sua amiga Juliana?
16: É.
17: E que música quer mandar pra ela?
16: Eu quero mandar uma música pra ela porque ela tem muito medo de lagartixa.
17: Ela tem medo de lagartixa?
16: É. Quero mandar aquela da lagartixa.
17: Música da lagartixa?
16: É.
17: Mas a música não existe.
16: Existe sim, essa aqui, ó.

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3: E o ator Paulo Vilhena e a esposa Maria Luísa relataram nas redes sociais a experiência dela com uso indevido de psicoestimulantes, viu? Ela contou que começou a usar os medicamentos para conseguir estudar direito e trabalhar, né, mantendo-se acordada e concentrada. O uso durou cerca de 6 anos e chegou a provocar uma crise que levou à internação. O casal aproveitou o relato para alertar sobre os riscos da automedicação e reforçar a importância de acompanhamento profissional, né? Tá aí o casal aí, o Paulo Vilhena e a Maria Luísa, né? É, rapaz. Terminando aqui mais uma edição do nosso Pronto Falei, com a apresentação e a produção de Kleber Salles. O Pronto Falei volta amanhã, hein? Grande abraço, turma!
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4: Itambé FM e a hora certa!
5: 6:56.
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2: Eu quero mandar a música.
3: E pra quem você quer mandar a música?
2: Eu quero mandar a música pro meu amigo Levino.
3: Seu amigo Levino?
2: É.
3: E que música quer mandar pra ele?
2: Eu quero mandar aquela. Levino, A Ver Navio.
3: Mas essa música não existe?
2: Existe sim. 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
5: Fala aí, turminha. Tô chegando por aqui mais uma vez. Prazeraço, Johnny Silva. Hoje, terça-feira, hein? Início de semana ainda. Só que 29 de setembro de 2026. Está findando o mês de setembro. Tá chegando por aí o mês de outubro. Espero aí que seja um mês bacana pra gente, né? É mês de escolher os comandantes do Brasil. E vamos juntos, a partir de agora, tarde mais que demais no ar, Johnny Silva com você, muita música boa, muita interação, muita descontração, muita alegria e tudo de bom por aqui, tá começando, que coisa boa, é sempre muito bom ter você aqui, tá chegando a cantada boba com

0: agitação total aqui na Tarde Mais Que Demais. Você ouvindo Gil Glaze com a participação de Joy Taylor, passou por aqui o Danilo e Davi. Tive que bater palma, um dos grandes sucessos dessa dupla maravilhosa, né? E por aqui continua mais música chegando. Tá chegando o Murilo Rufi com o Gustavo Mioto. Me caiu tão bem. Música romântica lindíssima pra você.
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0: de romantismo é falar do Luan Santana. Você concorda comigo? Ó, essa música é lindíssima, cara. Chama Clone, viu? O nome dessa música aí. E você ouve aqui na Tarde Mais Que Demais. Vou para um breve intervalo, mas no próximo bloco eu tô de volta com muito mais pra você. Não saia daí!
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1: Alô, é da Rádio?
2: Sim, é da Rádio.
1: Eu quero pedir uma música.
2: E qual música pedir?
1: Eu quero pedir a música do cara que dorme cedo.
2: Música do cara que dorme cedo?
1: É.
2: Mas eu não sei que música é essa.
1: É aquela. Vai me dizer que vai dormir.
2: Vai me dizer que vai dormir?
1: É.
2: Mas essa música não existe.
1: Existe sim, essa aqui, ó.

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3: Vamos que vamos com um sorrisão no rosto, muita alegria, muita descontração por aqui. Vem com a gente, tá bom? É a tarde mais que demais. Tá chegando Cleito e Romário.

você ouvindo a Simone Mendes com Saudade Proibida. Essa é a nossa Tarde Mais Que Demais. Seja muito bem-vindo, uma ótima tarde pra você. Pra você que sempre sintoniza a nossa rádio aí no seu comércio, tá? Muito obrigado. Tá chegando por aqui o Alesso com o Katy Perry.

0: continuamos por aqui com muita música boa. Você curtindo os Bastião, os Pipocos do Brasil, Israel e Rodolfo arrumam um bão. E antes você ouviu aqui Muito Estranho, a música aí do Dalto, né, dos anos 80. Você ouviu aí na regravação com Kleber e Cauã. Estou indo para o comercial, mas já eu tô de volta. O próximo bloco tá recheadíssimo de muita coisa boa pra você. Sabe por quê? Porque você merece o melhor. Não saia daí.
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0: cantor Leonardo, que está há quase um mês sem álcool, deu o que falar ao rebater um elogio de Ana Castela sobre sua aparência transformada. A boiadeira se surpreendeu com o rosto desinchado do sertanejo, mas ele, com seu bom humor de sempre, não deixou barato. Leonardo, que chegou a entrar em um freezer de bebidas, questionou a ex-nora: "Eu por acaso estava?" A mudança na aparência do cantor tem sido notada por todos, e Poliana Rocha, sua esposa, já explicou a decisão de prolongar o período longe do álcool.
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3: 4 horas e 49 minutos.
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18: Chegando mais uma música lindíssima aqui agora na voz do João Bosco e Vinícius com Maiara e Maraíza, uma música aí que é da Adriana Ribeiro, você lembra? 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

aquele pagodinho maroto delicioso nesta tarde de terça-feira. É o Ferrugem com um Sorriso Maroto. Apaguei pra todos. Antes você ouviu aqui a Ivete Sangalo, uma super sequência pra você. E continuamos, tá? Enquanto isso, você pode acessar aí as nossas redes sociais. Se você não segue a gente no Insta, no Face, segue a gente aí, tá? Dê uma passeadinha no nosso site, porque lá você fica sabendo de tudo. Tá chegando por aqui a Marília Tavares. Ela que é um super sucesso no momento. Curte aí.

0: Nossa senhora.
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2: Vamos, listo. Salud, muchachos, por esa mujer.

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2: Ah, boteco! Você é de Garnaldo São Paulo, bebê?

0: ouvindo o Disque Recaída com o Diego e Arnaldo e também o Murilo Rufi aqui na nossa programação. Que coisa boa, né? Eu quero agradecer aí a sua sintonia pra você que tá em casa aí, tá lavando as louças, tá dando aquele tapinha na casa aí nessa terça-feira, tá de folga e tá curtindo a nossa programação. Muito obrigado, tá? Já tem muito mais pra você.
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0: dupla Bruno e Marrone anunciou um show em formato especial no Café de la Musique, em Vila Velha, Espírito Santo. A apresentação está marcada para o mês de novembro e promete uma noite inesquecível para os amantes da boa música sertaneja. Os ingressos para o evento já estão disponíveis para compra e a expectativa é de casa cheia para ver os ícones do sertanejo. A notícia agitou os fãs capixabas, que aguardavam ansiosamente por uma nova oportunidade de curtir os sucessos da dupla.
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5: Hora certa.
6: 5:21.
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1: E agora chegando o causador de choro. Estou falando aí do Gustavo Mioto aqui na nossa tarde mais que demais. Uma ótima tarde para você. Seja muito bem-vindo.

Mentira Estampada aí com Wesley Safadão e Natanzinho Lima aqui na Tarde Mais Que Demais. E continuamos por aqui, tá bom? Quero agradecer aí pela sua sintonia, pela sua audiência, pra você que sintoniza a gente no seu carro aí. Olha só quem tá chegando. É o Jorge Matheus Dói.

0: 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E a hora certa.
1: 5:55.
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1: Hora certa.
2: 6:36.
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1: Fala, meus amores, minhas amoras. E aí, Chuchu, como é que você tá? Tudo jóia? Estamos de volta aqui nessa delícia de terça-feira, hoje dia 29 de setembro. Tá na hora de trazermos aqui destaque aí do mundo dos famosos, né? A segunda de hoje fala sobre o Bruno, da dupla com o Marrone. Gente, uma história que deixou o Bruno bastante impressionado aconteceu dentro da própria casa dele. Poucos dias depois da morte do Rick, da dupla com o Renner, o cantor contou aos seguidores que estava na cozinha, acompanhado da esposa, a Gleide, quando um rádio que fica no local teria ligado sozinho. E o detalhe que deixou todo mundo ainda mais curioso. Segundo o Bruno, o aparelho começou a tocar justamente uma música do Rick Renner. Bruno mostrou o rádio nas redes sociais e explicou que o aparelho precisa de um acionamento manual para funcionar. O sertanejo também lembrou que ele e Marrone fizeram 4 homenagens a Rick durante shows recentes. Segundo Bruno, eles falaram sobre a carreira do cantor, pediram aplausos ao público e cantaram uma música da dupla. Por isso, Bruno disse que ficou ainda mais impressionado com o episódio e chegou a interpretar o acontecimento como uma possível mensagem ou agradecimento do amigo morto. Mas o cantor deixou claro que estava apenas contando aquilo, né? Que havia vivido e que para ele o episódio continua sem explicação. Eita! Coincidência, defeito no aparelho ou algo que o Bruno preferiu interpretar de uma maneira mais especial, hein? Mistério! O fato é que dessa vez o rádio resolveu entrar na conversa sozinho. Eita nós, imagina! Que isso, hein? E o nosso Fofocando, gente, volta daqui a pouquinho. Já, já nós vamos falar de uma notícia que deixou fãs de Sandy Júnior alucinados, hein? Os irmãos fizeram uma publicação misteriosa nas redes sociais e deixaram muita gente tentando descobrir o que vem por aí. Será que eles voltam? Hã? Daqui a pouco eu conto detalhes. Continue aqui na nossa rádio, a gente se fala a qualquer momento.
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2: Itambé FM e a hora certa. 6:48.
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1: Hoje tudo tá mudado, e eu vejo do mais ignorante a seu doutor estudado, falando de um tempo bom, mas que ficou no passado. E há tempo eu venho notando que muito vem se falando de um tal produto orgânico. Seria um produto mais rústico, mais puro, menos intoxicado. Pra mim isso tem nome. É coisa que vem da roça, do campo ou do mato. Mas eu que sempre fui um caipira nato, ou um sujeito orgânico, se assim alguém preferir, essas modinhas de hoje, eu confesso, tá difícil de ouvir. Sertanejo pra mim é o que vem do sertão, é o caboclo que traz no peito a viola, canta com a alma e o coração. Coisa que o dinheiro não compra e nem se aprende na escola, tem que ter vocação. Mas pra encurtar essa história, essa prosa e terminar essa canção, eu queria dizer pra você que é caipira ou moderno, igual ou diferente, enjoado ou cintrão, o importante é ser feliz. Dê valor ao tempo e não volta, tendo sido ele ruim ou bem bom. Ame com força, ame de verdade. Respeite para ser respeitado e perdoe para receber o perdão. E nunca se esqueça, para onde quer que você vá, onde quer que você esteja, leve sempre Jesus Cristo dentro do seu coração.

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1: Fala, meus amores, minhas amores. E aí, Chuchu, tudo bem? Estamos de volta. Delícia de terça-feira, hoje dia 29 de setembro. Com licença, Fofocando tá na área. E a última de hoje é sobre Sandy e Júnior. Atenção, fãs dos irmãos. Os irmãos fizeram uma publicação misteriosa nas redes sociais e deixaram muita gente tentando descobrir o que vem por aí, hein? Sandy e Júnior compartilharam uma imagem com apenas duas informações. São Paulo 2027. E avisaram que os detalhes da novidade só serão revelados em novembro deste ano. Ou seja, né? Daqui um tempo aí. Pronto. Foi o suficiente para a internet entrar em combustão, né? Isso porque 2027 marca 20 anos da separação da dupla Sandy Júnior. E claro, né? Os fãs começaram imediatamente a especular sobre um possível retorno, seja para um show ou até uma nova turnê. Sandy entrou na brincadeira e escreveu: "E aí, vamos conversar de novo? Em novembro deste ano a gente conta tudo." Nos comentários, os fãs já começaram a surtar, né? Teve gente brincando que tava desmaiando em 3, 2, 1 e até ressuscitando o clássico Dig Dig Joy. Mas calma, viu, gente? Até agora, Sandy e Júnior não confirmaram que vão voltar a cantar juntos. O que existe, por enquanto, é um mistério da data para novembro e milhões de fãs fazendo uma única pergunta: será que vem reencontro por aí? Se for anúncio de turnê, tem fã que já tá preparando o cartão de crédito desde agora, né? E aí, o que vocês acham? Eu acho que eles vão cantar junto, hein? Tem novidade por aí, hein? Sandy Júnior, a gente vai acompanhar. E o nosso Fofocando fica por aqui, ó. Eu volto amanhã, tá? Com mais notícias do mundo dos famosos pra vocês. Forte abraço, beijo, se cuida, juízo e até amanhã. Tchau!
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3: 7:07. 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
1: Fala, meus amores, minhas amores. E aí, Chuchu, tudo bem? Tamo de volta. Delícia de terça-feira, hoje dia 29 de setembro. Com licença, Fofocando tá na área. E a última de hoje é sobre Sandy e Júnior. Atenção, fãs dos irmãos. Os irmãos fizeram uma publicação misteriosa nas redes sociais e deixaram muita gente tentando descobrir o que vem por aí, hein? Sandy e Júnior compartilharam uma imagem com apenas duas informações. São Paulo 2027. E avisaram que os detalhes da novidade só serão revelados em novembro deste ano. Ou seja, né? Daqui um tempo aí. Pronto, foi o suficiente para a internet entrar em combustão, né? Isso porque 2027 marca 20 anos da separação da dupla Sandy Júnior. E claro, né, os fãs começaram imediatamente a especular sobre um possível retorno, seja para um show ou até uma nova turnê. Sandy entrou na brincadeira e escreveu: "E aí, vamos conversar de novo? Em novembro deste ano a gente conta tudo." Nos comentários, os fãs já começaram a surtar, né? Teve gente brincando que tava desmaiando em 3, 2, 1 e até ressuscitando o clássico Dig Dig Joy. Mas calma, viu, gente? Até agora, Sandy e Júnior não confirmaram que vão voltar a cantar juntos. O que existe, por enquanto, é um mistério da data para novembro e milhões de fãs fazendo uma única pergunta: será que vem reencontro por aí? Se for anúncio de turnê, tem fã que já tá preparando o cartão de crédito desde agora, né? E aí, o que vocês acham? Eu acho que eles vão cantar junto, hein? Tem novidade por aí, hein? Sandy Júnior, a gente vai acompanhar. E o nosso Fofocando fica por aqui, ó. Eu volto amanhã, tá? Com mais notícias do mundo dos famosos pra vocês. Forte abraço, beijo, se cuida, juízo e até amanhã. Tchau!
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2: Itambé FM e a hora certa.
3: 8:38. 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